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nessa nova semana que tá começando, segunda-feira, dia 28 de setembro. É seu aniversário? Parabéns, Deus te abençoe, tudo de bom. Aproveita bem o seu dia. Se tá trabalhando, se tiver de folga, se tiver de férias, o importante é você comemorar e agradecer por tudo que aconteceu na sua vida até hoje, né? Mesmo nos desafios, a gente precisa agradecer. 999-86-1050, WhatsApp já liberado para você.

Oi, estamos aqui, hein? Grudadinho, sempre, sempre, sempre, na melhor do estado, na número um, em audiência geral no Ibope. Obrigada a você que tá aqui todos os dias e que é o responsável

E uma coisa, hein? Não permita que palavras negativas ditem o seu valor. Você conhece a sua força, os seus sonhos, tudo que é capaz de conquistar. Então, ó, não acredito quando alguém fala assim, ah, não, você não consegue, você não tá à altura do que você tá querendo. Não acredite, você é capaz. Bom dia.

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0: Litoral, eu tô legal. E aí, você também tá com voz de sono? Acordar de madrugada assim dá um soninho, né? Dá uma preguicinha, vontade de ficar na cama, colocar o despertador aí no modo, aquele modo, como é que é o nome, gente? Soneca, que você fica aí enrolando na cama, mas bora, hein? 5h15, você vai perder a hora, bora levantar. Bora dar um pulinho ali na Espanha? Vamos começar ali pela Espanha hoje? Falar com ele, Majeski, bom dia.
1: Bom dia, Litoral. Por cá, Carlos Majeski aqui na Espanha, sentido França. Dia solarado, 9h32 da manhã.
0: Nossa, já?
1: Um sol de rachar. Imagino que venha pra frente, misericórdia. Espero que o Brasilzão esteja aí bem, em paz. Porque aqui os negócios estão ficando bem passados, hein?

0: garoto ontem. Meu Deus do céu. Um beijo aí, se cuidem. Rebeca, bom dia.
1: Bom dia a toda a família litoral, bom dia a toda a cadeira cativa. Nova semana cheia de paz, bênção e saúde para todos nós. Sou Rebeca Andrade de Colatina. Abraço para toda a família cadeira cativa. Jazzy, para não esquecer ninguém. Beijos, fui.
2: Uhul, segundou, uma segunda-feira, uma semana abençoada para todos meus amigos ligados na litoral. Tô na litoral, eu tô legal. Um abraço, meu amigo Beto, não tem ferro, meu amigo Lemanga, amiga Rebeca, meu amigo Alessio, amiga Laídes, todos ligados na litoral, de 0 a 100, para não esquecer ninguém. Um abraço para todos os cadeiras cativas já ligados de norte a sul do Espírito Santo, só da litoral, tô na litoral. Legal, minha amiga Sol. Vamos que vamos. Uhul, é nóis.
0: Bora, bora que é nóis.
3: Ei, Sol, bom dia. Diretamente do Cachorro de Itaperim, gato preso já na segunda-feira abençoada. Mandando alô pra Praxane, amor de minha vida. Verinha do Pula Pula, Chibinha, Gil, Marcos Bob, Nando Júnior, Nossa Pintor, Ari Bulenha, Duda Mel, Zé Palobina, para Gigante, para Leomar Pacote, para Juninho Bracim, para Peixinho lá em Catagalo, para Serginho Posto Mola Aliança, para Demi da Oficina. E para Daniel, para a turma de Una, Muniz Freire, Cachoeira Alta, São Vicente, Gruta, Tijuca, Lambari, Urupi, Marapé, um mundinho para o Grupo Cadeira Cativa, um mundinho para o Palácio da Saúde aí na Grande Vitória e para minha família na Grande Vitória. E na Litoral, eu estou muito legal nessa segunda-feira, indo trabalhar e levando você de carona.
0: Opa,
3: comigo.
0: Opa, tamo junto. Iris, bom dia. Ei, Iris, ixi, o seu áudio não vai tocar agora, Iris, daqui a pouquinho eu tento tocar, tá? Para Chedes. Também não, depois eu volto, gente. É muito áudio chegando aqui, ó. Deu B.O. aqui na minha plataforma. Bom dia.

0: dia, Gatona.
1: Bom dia, bonita. Que a Praxedes passando para deixar o meu bom dia para todos que estão ligadinhos na Litoral, pro meu amor Antônio, pra Duda Mel, pro grupo Cadeira Cativa de A a Z, pra não esquecer de ninguém. E tamo junto, hein? Sempre ligadinha na melhor, na Litoral.
0: Valeu, um beijo. Valdemir, bom dia.
2: Ei, Sol, bom dia. Então, como é que foi o final de semana?
0: Ah,
2: tá bom?
0: Bem. Graças a Deus.
2: Final de semana que parecia que ia ser chuva, né? Mas não foi. Então, que Deus possa estar aí abençoando essa segunda-feira, início de semana aí, e que continuemos assim, juntos, sempre abençoado. Beijo e abraço aí pro pessoal da Cadeira Cativa, especialmente pra você, Sol, pra minha filha Nilva Carolina e pra minha mãe Nilva da Penha, beleza? Beijo, Litoral!
0: Um beijo pra você, pra todos de Pirassu, muito importante contar com a audiência de vocês e a sua também, principalmente, tá, Valdemir? Brigadão, Iris!
3: Bom dia, Sol, levantando mais um dia de trabalho, ontem churrasco, toca pedra, minha filha de churrasco, muito bom, tinha piscina, aproveitei sozinha. E agora tô me arrumando, levantando, com a manhã são gostosas, pra trabalhar das minhas aulinhas. E amanhã tem prova de carro mais uma vez. Uhul! Beijo! Abraço pra toda a minha familiares, minha mãe Jane Monteiro.
0: Valeu, um beijo. É bom churrasquinho, piscina. Ah, a gente trabalha tanto a semana toda, né, Iris? Que bom que você aproveitou o seu final de semana. Matheus, bom dia.
4: Bom dia, meu sol. Matheus, tá dando esquenta bastante aqui, amiga. Muito calor. Você tudo no Litoral, você mamas tudo.
0: Amém. Bom dia.
5: Olá, sozinha. Bom dia. Bom trabalho. Uma ótima, maravilhosa semana. Uma segunda-feira cheia de bênçãos e luz. Bom dia para todo o grupo Adivinativa. Para todos os ouvintes, era sempre. Se ninguém é sol. E sua mãezinha sozinha melhorou, meu amor?
0: Ai,
5: tá bem?
0: Tá beijo, melhorando. Tá melhorando. Graças a Deus. Obrigada aí por ter perguntado por ela.
6: Toca para mim, Daniel, o menino da porteira.
0: Quem é que tá falando?
6: Bom dia, solzinha. Quem fala aqui é Duda Mel.
0: Duda Mel.
6: Bom dia pros ouvintes de Linhares, Colatina, Grande Vitória, Cachoeirinha. Bom dia pro Toninho, pra ele pular pula pra Shed, minha tia Joana. Um bom dia pro Jefinho, Malvina. Um bom dia pro Enzo. Um bom dia pro Tiago. Um bom dia pros todos os ouvintes. Bom dia pro Matheus, de Colatina, né? O de Linhares. Bom dia.
0: Bom dia.

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1: Oportunidades de emprego para você nessa segunda-feira, dia 28 de setembro, no Cine de Aracruz. Abriu mais de 200 vagas. Ajudante florestal, pedreiro, pintor jatista, auxiliar de serviços gerais e muito mais. Se você ficou interessado, deve ir até a rua José Coutinho da Rocha, no bairro Vila Rica, de 8 da manhã até as 5 horas da tarde. Cine de São Mateus abriu mais de 300 vagas. Ajudante de caminhão, servente, copeiro, operador de produção e muito mais. Se você ficou interessado, deve procurar a unidade. Ela funciona de 8 da manhã até 5 horas da tarde. Fica ali na Avenida José Tosi, no bairro Boa Vista. Boa sorte para você.

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0: FM. Bora falar com ela, Lena Mara de Bicanga, participando aqui, ó, e WhatsApp liberado pra você mandar seu recadinho, 999-86-1050. Pode ostentar, mandar foto, mandar vídeo, falar como foi o seu final de semana e como tá sendo essa segunda-feira. Bom dia, Lena.
1: Bom dia, meu raio de sol. Um bom dia aí pro grupo Cadeira Cativa, todos que estão ligadinho. Soninha, Claudineia, Rosângela Bernardoni, Zé Carlos da Inglaterra. Que tenhamos uma linda, abençoada segunda-feira e semana. Amém. Beijo, bom trabalho, fica com Deus. Meu final de semana foi maravilhoso.
0: Ai, que delícia. Poxa, muito bom, né? Ai, é uma delícia quando isso acontece. Beijo pra você e pra toda a sua família, hein? Ó, Dene, tá aqui também.
2: Bom dia, ótima segunda-feira e uma boa semana sozinha, linda. Que Deus Jesus Cristo sempre abençoando você e sua família e todos da Rádio Litoral. Tô na Litoral, tô mais do que legal. Uma semana abençoada por Deus e por Jesus. Um beijo, gato. Fica com Deus. Boa audiência. Quem fala tem duas irmãs, Cariacica. Beijo.
0: Beijo pra você.
3: E todos os integrantes da Rádio Litoral. Caetano. É segunda-feira sem lei. Aproveitando, mandar quebração lá pro meu amigo Rogério Caetano. Tá lá na RCA Sonha, na Samba, curtindo a Rádio Litoral. Robin Rafael, da RCA Manutenção Industrial. Caio Debona do Agro, melhor fazedor de queijo da região de Iruanda. Renata Fiore, gente boa de primeira qualidade. Guimarães, e lá no cantinho do Bazone em Soturno, pesca e paga do Titio Reinaldo. Vamos que vamos, hein? É só o luxo. Dona Nenica, Eloy, Érica, Rodrigo, Ricardo, Gabriel, Eduardo, Bicudo, Cida, Átila Lopes, o melhor pedreiro, mestre de obra de Castelo, Venda Nova do Migrante, Jonathan Negão, Fabiano, chama, Oliver, chama, Oliver, na Litoral, tô legal.
0: Valeu, Caetano. Marta Maria Marquezine, de Cachoeira de Itapemirim, falou, sol, bom dia, que a gente comece muito bem a nossa semana. Toca Paula Fernandes pra mim? Ó, oh, toquei, não fui eu, linda a música, né? Um beijo pra você, gatona. Wellington,
4: bom dia. Aô, sol, bom dia, tudo bem? Tranquilo, graças a Deus. Bora que bora, mais um dia, mais uma semana. Papai do céu nos abençoe, né? Graças a Deus, tem de abençoar pra todos nós. Bora se bora, pra mais um dia. Falou, só com Deus, então, bom dia, bom dia de trabalho. Que Deus nos continue a estar, obrigado.

0: 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É essa música do Thierry, aprende a terminar a briga. O melhor mesmo é nem começar uma briga, pelo amor de Deus. É tão bom viver em paz e harmonia, né? Pra que brigar? Né? Vamos melhor beijar, abraçar, falar que ama. Para com esse negócio de briga, Deus me livre. Ó, 999-86-1050, WhatsApp liberado pra você mandar seu recadinho, sua foto, seu vídeo. Né, Soninha? Chegou atrasada, hein? Perdeu a hora.
1: Olá, só, bom dia. Ai, hoje eu tô como? Perdidinha. Perdi a hora. Mas vamos que vamos. Uma boa semana pra todos nós. E aí, como foi a corrida? As perninhas?
0: Tá tudo
1: perninha tá doendo muito. Pode falar em corrida, as minhas já tá doendo. Aos ouvintes, as cadeiras cativas, bom dia. Helena Mara, Gide Castro, Claudineia, Leomar, Robson, Rosângela, bom dia. Só bom trabalho, boa semana, fica com Deus e até amanhã.
0: Valeu.
1: André Carvalho.
0: Beijo. Até amanhã. Não foi só você que perdeu a hora, não, tá? Beto Penitente perdeu a hora, Rosângela Bernardoni perdeu a hora. Quem não perdeu a hora, tava sumidinha, mas tá aqui, ó. Silvana, bom dia.
2: Ei,

0: abençoada. E também desejar um bom dia para todos os ouvintes da Rádio Litoral e aquele bom dia especial de sempre, né, Solzinha? Claro. É para os amores da minha vida, Adelaide, minha esposa, Caroline, minha filha, o Bernardo Genra, Débora, minha filhinha do coração, e a Maria Clara, minha netinha, minha princesa. Meu amor, um beijo bem gostoso e bem quentinho no seu coração.
1: Obrigada.
0: Tô sumidinha, mas tô sempre ouvindo a melhor, que é a Rádio Oba. Litoral. Tá bom? Beijo, tchau.
1: Um beijo, espero que esteja tudo bem com você e com sua família. Obrigada pela audiência, tá, Silvana? Railan.
2: Bom dia, galerinha da Litoral. Railan Oliveira passando para desejar uma ótima segunda-feira, um ótimo começo de semana a todos os ouvintes aí, a Sol e a todos da cadeira cativa e a todos os ouvintes aí ligadinho. Ótimo dia a todos, boa semana.
1: Valeu, obrigada.

0: Lindomar de Linhares, Zé Carlos, todos da cadeira cativa e todos os ouvintes da melhor que é a Litoral. Eu dorme cheio de ressaca.
1: Ô, dorme, vai beber uma aguinha de coco, uma água, sei lá, toma um banho frio. Então, joga uma água e dorme aí, o Renildo, pra ver se essa ressaca passa. Jonathan, bom dia.
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1: Ah, eu conheço.
2: Meu nome é Jonathan.
1: Valeu, Jonathan. Obrigada aí pela sua

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0: Litoral, eu tô legal, 6h13, não vai perder a hora. Como é que você tá? Como é que foi seu final de semana? Aproveita para contar tudo aqui da Rádio Litoral FM, a número 1 em audiência geral. Ela já tá aqui comigo, ó. Verinha do Pula Pula. Bom dia, gatona.
1: Olá, Sol, sua linda. Bom dia a todos, meus amigos da Cadê Catinha Madrugada. Aqui quem fala é Vera do Pula Pula. Cátia Mirim, manda alô para todos aí, ó. Cleidinha, Rebeca, Nina, Cleia, Edneia Lu, Eliane Camelo, Duda Mel, as meninas do Salão da Itaoca, Toninho Segurança, de Animar, Nandinho, Elias Quatesão, Luiz Amendoim, Doutor Lohan, Garrincha Dorme da Vila, Geu de Itaoca, Eliomar de Linhares, Alessio, Sidney Mão da Rose, José Carlos, Robson Jacaraíba, José Santos, Santo Dumont, Etevaldo, Primo Caminhoneiro, Donizete, Nicota, Elias Sindicato, enfim, para todos os motoristas de APP, saúde e educação. Beijo, Litoral, obrigada.
0: Beijo, bom dia também para o seu Hermes, que trabalha ali no Terminal Santo Torquato. Beijo, bom dia. Leozinho.
2: Bom dia, Sol. Bom dia, família Litoral. Segundou, graças a Deus, mais um dia, na paz do Senhor. Sol, segundou, mas o tempo não segundou, né? Esse tempinho tá bem castigado hoje, hein?
0: Onde
2: Sol,
0: esse tempo?
2: Vamos para mais um dia abençoado, na presença do Senhor. Que Deus nos abençoe, abençoe todos os ouvintes Litoral. E vamos que vamos, que na Litoral nós estamos muito mais que legal, sozinha.
0: Valeu, um beijo, Wagner.
3: Bom dia, Litoral. Bom dia a todos os ouvintes. Aqui é o Wagner de Covilândia, Vila Velha. Ele está dizendo um bom dia para todos os companheiros de trabalho, para o Maurílio, para o Júnior Galego. E um bom dia e um abraço para toda a minha família colar de Itacoaçu. Uma ótima semana para todos nós. Estamos aí na estrada, subindo a sentida Ipanema.
0: Valeu, vai com Deus, cuidado aí. Beijo, bom dia pro Tico em Palmeiras, Itaguaçu. Tá mandando beijo pra toda a sua família.

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2: É, minha gente, muito bom dia. E tem informação do trânsito aqui do nosso ouvinte. Deixa eu ver o nome dele aqui, Sérgio. Sérgio é do bairro Santana. Ele mandou uma foto e Carapina, o trânsito pesadíssimo, muito lento no sentido Vitória. Obrigada, hein, Sérgio. Um beijo pra você, muito bom dia. É, gente, tá lento mesmo, tá? E você que tá vindo aí pela antiga BR-101 e agora Avenida Mestre Álvaro, tem um acidente na via. Então tá deixando ali a Avenida Mestre Álvaro com trânsito bem lento nesse momento, 6h38. Muita atenção. Agora, depois que passa o viaduto de Carapina, sentido Rodovia das Paneleiras, a boa notícia é que a Rodovia das Paneleiras tá livre nos dois sentidos. Trânsito lento também na segunda ponte. Para você que tá vindo aí de Cariacica ou Vila Velha, tá fluindo devagarzinho, entendeu? Mas esse trânsito já começa ali perto da estação Pedro Nolasco. Então a melhor opção, passar pelas cinco pontes. As cinco pontes tá bem tranquila nesse momento para você chegar mais rápido ali na Vila Rubim, em Vitória. Trânsito lento na Avenida Mário Gurgel, tá passando por obras. Então você que tá vindo ali de Viana, sentido Trevo de Alto Laje, vai encontrar um trânsito lento na Avenida Mário Gurgel. Bora para mais uma boa notícia? Rodovia do Contorno, nesse momento, livre nos dois sentidos. Olha que boa notícia nesse momento. Agora, a Avenida Carioca já tem um pequeno trânsito. Para você que tá vindo aí de Vila Velha, sentido Vitória, pela terceira ponte, já vai encontrar um pequeno trânsito ali na Avenida Carioca. E na Avenida Carlos Lindenberg, tá tendo obras na via, mas o trânsito nesse momento que tá bem lentinho é para você que está saindo de Vila Velha, sentido Vitória ou Cariacica. Aí vai encontrar um trânsito mais lento.
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0: 8h49, bom dia para você que sintoniza Litoral FM. Bom dia para Robson de Jacaraípe. Ei, Robson.
1: Bom dia, Sol. Bom dia a todos os amigos e ouvintes.

0: todos do Cadeira Cativa. GG Gomes, locutora da Litoral Sul.
1: Lindona ela.
0: E Soninha do André Carlone. Uhum. Nani Lopes de Jacaraípe. E todos aí que estão sintonizados aqui na região de Cachoeiro do Itapimirim. Grande abraço para todos os nossos amigos. Estamos aí, é nóis.
1: Valeu, Robson, beijo. Rosângela.
2: Ei, Sol, bom dia, tudo bem com você? Sou eu, Rosângela Bernardoni, do bairro São Miguel, Colatina. Perdi a hora não, menina, tava adiantando as coisas aqui. Colocando uma roupa na máquina, estendendo roupa, tirando lixo pra pôr pra fora, pra sair pro trabalho. Ô, Sol,

0: Flor. E ai, é tantos ouvintes que eu vou acabar esquecendo do restante, que hoje não tô com a minha cópia, que a cópia fica no celular do Paulo e ele já saiu. E também pro... E pra todos.
1: Tá bom, beijo, gatona. Fábio Araújo.
2: Bom dia, meus amigos da Rádio Litoral FM, sou Fábio Araújo de Belo Aurora, chegando aqui pro Hospital São Lucas para mais um plantãozinho e como sempre aquele alô especial. Vale para todos os colegas do hospital. Gente, um abração, filhos todos. Bom dia!
1: Bom dia também pro Braz Santos, de Colatina. Beijo, Braz. Bom dia. Bora para Madrid falar com o Gelsimar.
3: Bom dia, Sol. Bom dia a todos os ouvintes da Rádio Litoral. Na Litoral, eu tô legal. Gelsimar aqui de Madrid. Estamos aqui em Barcelona para fazer uma cargazinha. E com fé em Deus, tudo vai correr bem.
1: Amém.
3: E, Sol, manda um abraço para todos os meus amigos de Guarapari. E por meus primos, meus tios aí de Vila Velha, Vitória. E um beijão para todos os ouvintes, Sol. Fica com Deus.
1: Valeu, você também. Bom trabalho aí em Madrid, na Espanha. Beijo, bom dia. Reinildo, Reinildo, você deu banho no dorme, como eu te pedi?
4: Bom dia, Sol. Segundou, hein? Sol, eu Oi. Fiz o que você mandou.
1: Vixe,
4: deu um banho e dorme, ele tá aqui me xingando. Ele já é um gole de água. Na Litoral, eu tô legal. Sextou, hein? Eu tô triste porque não tem jogo do Flamengo já faz uma semana.
1: E tem um montão de gente triste porque não tem jogo do Flamengo. Ô, dorme. Ó, não fica com raiva de mim, não, que eu te pedi pro Renildo te dar um banho. Você falou que tá de ressaca, é pra você melhorar, pra trabalhar bem. Tá bom, meu amigo? Mandar um beijo, um bom dia também pro Guedes Uber, lá de Colatina. Trabalhando, ouvindo a Litoral. Obrigada pela sintonia. A Zéria tá aqui também. Beijo, Zéria.
5: Ei, Sol, bom dia. Vim aqui te desejar um bom trabalho, uma boa semana, que seja abençoada, que seja produtiva pra você, pra todos nós, tá bom, Sol? Beijos, Osélia Fleixal.
1: Um beijo.
6: Bom dia, Sol, bom dia a todos da Litoral, aqui Elizabeth Firme de Portugal, aqui um dia bem quente, Sol, tô aqui no trabalho, já malhei hoje. Um ótimo dia pra você e pra todos, pra Rebeca Andrade, de Colatina, minha família Firme, pra todos, um beijo, um ótimo dia.
1: Um beijo, gatona. Eu tô precisando malhar também.
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0: isso, excelente. Excelente segundona pra você, excelente dia, né? Tem que começar logo cedão assim no dia com muita alegria, com muita animação, né? Rolando soltinho aqui na Marola 96.9. Essa energia é excelente. Você, claro, faz parte disso. A partir de agora, você já pode mandar suas mensagens e áudios aqui pro nosso número de WhatsApp, porque agora tem gente falando com gente aqui. Dani Passos com você até meio-dia. E ó, vai preparando aí aquelas cenas de final de semana pra ir pro status daqui a pouco.
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0: Isso, mas agora são 7 um pocão, né? São 7h45. Um abraço, gente. Obrigada por estarem colados aqui, tá? Oi, Matheus Trevisani. Obrigada por ser o primeiro a deixar bom dia pra nós. Fala aí, bom dia.
1: Bom dia, amiga Dena. Liguei essa manhã. Matheus Trevisani, essa quente aqui, amiga, né? Ontem esquentou bastante, mas vai ser um pouco de nuvem aqui, varrendo o ano, tá suado, né?
0: Ah.
1: Graças a Deus a gente trabalha, né? E você, todo o litoral, boa semana, nossa.
0: Obrigada.

Obrigada pra você também. Ontem a gente nem se falou, né? Eu também fiquei com saudade, né? A gente ficou o domingo inteiro sem se falar, porque é folga nossa, né? Agora vamos lá, vamos juntão. Oi, Doval, aviso colado na litoral. Boa semana pra nós, Dani. Valeu, querido. Obrigada, viu? A todos vocês colados na litoral. Você em casa, você no trabalho, você indo pra escola, já na escola, mas tá com uma folguinha, tá no foninho, não pode não, né? Então, um abraço você que tá aí coladinho também, né? Colado na litoral, no seu carango, né? Você que é motorista de app, muito obrigado. Você que tá na sua, no seu momentinho, né? De cafezinho também, tomando aquele cafezinho colado na litoral, muito obrigada por estar colado aqui, tá? Hoje é dia de quê, Dani? Bom, já a gente fala mais sobre isso, vamos olhar os calendários pra falar pra você o que se comemora hoje, nesse dia 28 de setembro, segundona, excelente semana pra gente.

0: É Cleiton e Romário, e você colado na Litoral. Encerramos então a primeira hora, ou primeira meia hora, né? Por conta da propaganda eleitoral obrigatória, que volta ao meio-dia, não esqueça, né? E pra você conhecer, né, os candidatos e tal, né? Saber em quem votar e coisa e tal. Então, meio-dia, o programa eleitoral obrigatório volta. Agora estamos aí com a nossa programação normal da Litoral e vamos pro intervalo. Na sequência, a gente vem com muito mais pra você. E como eu havia prometido, vou falar pra você o que diz hoje o calendário, né? Hoje é 28 de setembro, de acordo com os calendários, é dia de fazer perguntas tontas. Essa é uma data humor, pra, né, incentivar o seu humor, tá bom, gente? Sempre tem uma datinha assim, né? Fazer pergunta tonta, né? Isso aí é dia de fazer pergunta tonta, faça todas as suas perguntas tontas que quiser. Também hoje é dia do hidrógrafo, hoje é dia mundial de luta contra a raiva, hoje é dia de São Venceslau, hoje é dia internacional do acesso universal à informação, isso é muito importante, se você tá sempre muito bem informado de todos os lados, nunca tomar uma decisão tendo opinião ou informação só de um lado. Não, todo mundo tem direito a se defender, então você tem que ouvir os dois lados para tirar, né, as suas conclusões. Nunca, jamais tire conclusões ouvindo um lado só, tá? Mesmo que você não goste da outra pessoa, você precisa ouvir o que a outra pessoa tem a dizer, né? Para ser justo sempre, justiça, gente, justiça acima de tudo, tá? Então, Dia Internacional do Direito a Saber também, ó que legal. Então temos também o direito tanto a buscar informação quanto a saber, temos o direito de saber as coisas, principalmente com respeito a nós mesmos, né? Tem muita gente que esconde alguma coisa do nosso passado ou sobre nós, a gente quer saber, então hoje é dia de saber. 7h54, intervalo, a gente volta.
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0: churrasquinho!
1: Opa! Saíram, resenha, churrasquinho. Eita, nós! Tá uma amizade, todo mundo juntinho, muito bom, né? Que legal você colado aqui na Litoral. Muito obrigada, tá? Por tá coladinha aqui. 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Passou o final de semana, você esqueceu? 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Leva a criançada, que já é uma véspera, né? Da atividade de final de semana, da atividade do mês das crianças. Mês das crianças é logo ali, tá? Daqui a uns 3 dias começa, né? 3 dias? Não, 2, né? Então, esse mês são só 30 dias, não são 31. Então, daqui a 2 dias já começa praticamente, né? O mês de outubro, mês das crianças. 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Marque presença, daqui a pouco, já são 11, já são 8:11, hein? 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E também, você que quer participar dos sorteios e ainda mandar seu alôzão pra gente, fique aí, ó, coladinho, bora, coladinho. Sentiu, né? Começou a semana com a energia toda!

0: nosso encontro alucinado colado na Litoral. Você também tá, né? Não tá tão alucinado, mas tá bem apaixonado, né? Apaixonadinho, você me deixa apaixonadinho. Então, um abraço pra você, queridão. Maridão tá colado, né? Lá no Vila Isabel. Ele, Deisa. Obrigada, bom dia, princesa. Maridão monitora 24 horas, pensando o quê? Um abraço também pra George Cabure, que tá aí, ó, coladinho no BNH, né, George? Um abraço pra você, obrigada por estar coladão aí. Zenilda do Interlagos, Jesus nos abençoe hoje e sempre. Amém pra isso, Zenilda. Abraço pra você, tá? Pra Dedéia, toda a família aí. Luci Sena do Planalto também, Gateza, bom dia! Que monte de zês você colocou no Gateza, gostei. E vamos saber do Marquinho Lobo Mal, onde é que ele tá? Fala aí, Marquinho Lobo Mal, tá por onde hoje? Bom dia.
1: Bom dia, bom dia, bom dia, Dani, Marquinho Lobo Mal, Mugal. Vamos que vamos, Dani, segundou como? Só o suquinho de morocujá, você tá doido, 3 dias de folga, é muito suquinho de morocujá, Dani, vamos que vamos pra cima. A gente nasceu, foi bonito, foi rico, não. Simbora, meus caçambeiros, dando sujo da Apple. Simbora, simbora, simbora. Hoje é aquela velha salada mista. Ah. Jardim Laguna, Palmital, São José e Lagoa Parque. Vamos que vamos, menino. Meus caçambeiros, dorme sujo. E Marcos Gomes tá aqui, vai carregar agora. O famoso dorme sujo, preguiçoso. Agora deu pra pendurar, ficar pendurado de cabeça pra baixo. Agora
0: tá igual mocinho.
1: Nosso amigo Laranjinha chegou hoje de boa, docinho. Nosso amigo Rafael tá aqui efetuando o carregamento, nossa máquina de supressão. E vamos pra cima, os caçambeiros da Missu. A gente nasceu, foi bonito, foi rico, não. Tchau, obrigado. Marquinhos do novo carro.
0: Só um aviso, quem anda com morcego, dorme de cabeça pra baixo.
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0: Isso aí foi Danilo e Davi, não mexe nas minhas gavetas. Sabe aquelas pessoas que gostam assim, você chega pra arrumar o quarto, né? Minha mãe era assim, quando eu subia, né, no kitchen, uma parte de cima, né, onde meu pai e minha mãe dormiam, aí eu ia arrumar o quarto, colocava tudo nas gavetas, né, arrumava tudo certinho. Aí ela chegava e falava, quem foi que desarrumou meu quarto? Porque era a bagunça organizada dela, né, ela sabia onde tava tudo. E quando eu ia lá arrumar, pra mim tava arrumada, pra ela desarrumou tudo, né, porque ela não sabia onde tava mais nada. É desse jeito, cada um tem a sua bagunça organizada, né, gente? Tá certo, pode mexer na bagunça dos outros. Gigi Pereira, Dani, bom dia. Tem uma ótima segunda-feira pra nós, meu amor. E a semana inteira seja produtiva pra nós, tá? Jerusa de Aracruz, bom dia pra você, boa semana. Gostou do vídeo, né? Obrigada pelo emoji. Carlinhos de Soretama, bom dia. E aí?
1: Ei, Dani, ei, bom dia.
0: Bom dia.
1: Carlinhos de Soretama.
0: Fala aí.
1: Tá ligado na litoral sempre. Mandar um abraço aí pro Bahia, que tá indo pra Guarapari, no hospital lá.
0: Bahia!
1: Um abraço aí pro Marlius e toda a equipe da Central de Ambulância.
0: Tá bom.
1: A Paula e todos que lá trabalham.
0: Tá bom.
1: Um abraço aí, Dani.
0: Valeu, querido. Obrigada. Dá um abraço no seu filho Arthur, tá bom? Oba, é, tá indo pra minha cidade, Guarapari, né? Qual hospital você vai lá? Fala pra mim. Selma Moraes tá no canivete. Um abraço. Luan Barbosa, Dani, segundou, hein? Verdade. Segundou pra nós, né? Mais uma semaninha pra conta e nada de imaginar ou pensar esse clichê danado, né? Terrível de que segunda-feira é dia de preguiça. Não é, não. Segunda-feira é dia de recomeço. Então, bora com toda a energia possível. Possível e cabível também, tá? Bom dia, Vera! Fala aí!
2: Bom dia, flor do dia! Bom Deus abençoe nessa semana!
0: Amém!
2: Tudo de bom pra nós, gatona! Beijo, beijo, beijo!
0: Beijo, lindeza!
2: Se for possível, toca a minha, aquela que você sabe!
0: Tá bom!
2: Beijo, beijo! Na litoral, a gente fica mais que legal!
0: Obrigada, minha querida! Ó, aquela que você gosta bastante, seja ex, eu já rolei! Mas eu acho que essa aqui você vai gostar bastante também. Zaneto e Cristiano, cadeira cativa. É, você é cadeira cativa aqui, Bela.

0: Opa, e aí, tudo bem? Muito bom dia! Lembrando pra todo mundo colado aqui que já já a galera da Litoral já partiram, já saíram daqui, já deve estar chegando, né? 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Aí tira foto, posta, marca Litoral ou manda pra gente aqui pro nosso status, tá? E você que tem as suas cenas de final de semana, já viu o vídeo no status? Ainda não? Então veja e manda pra gente aí, ó, o seu, né, a sua cena de final de semana, tá bom? Quem já passou por lá foi a Jerusa de Aracruz, né? O Edu Cigano do Linhares 5, a Ediana Soares, a Mirlane lá do Linhares 5, Jocilene também por lá, Jocilene Santana, né, do Linhares 5, Bruno do Canivete, Douglas também do Canivete. Aliás, falando em Douglas, tá? Temos aqui o Douglas Aires do Shell, que pediu pra mandar um abraço pra galera da oficina Nova Roda. Valeu, tá mandado então. E fica no Shell mesmo aí essa oficina? Então tá bom, obrigada. Vera falou assim, amou a música, né? Mandou um monte de meme aqui, inclusive um do Alemão do Forró. Alemão do Forró virando meme. Então, segundou, hein, Dani? É isso aí, Luan. Valeu, querido, obrigada. 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Vem aqui pra Litoral concorrer. Enquanto você manda aí seu material e também a sua participação, a gente vai pro intervalo rapidinho.
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até quando? 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Deixa eu olhar aqui. 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Vai rolar semana que vem. Mas você já pode mandar sua participação aqui com a gente, tá? 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Então, ótimo, manda sua participação e aqui a gente vai pro intervalo rapidinho, já já a gente vem com 45 minutos de música. 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
1: Valeu então, Lili. E a gente agora vai aguardar, né? Assim que terminar o intervalo comercial, a gente vem com 45 minutos de música direto. Aguenta? Então aguarde.
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2: Uau, e você que tá aí pelo centro da cidade, já sabe, dá um pulinho ali, ó. É, na Avenida Nicola Biancardi, porque a galera da Litoral já tá por lá, junto com a equipe do Laboratório Cruz. Vai rolar já por lá a parada legal, com muita brincadeira, brinde, muita diversão pra você e pra toda criançada. Então, se tiver alguma criança com você, leva lá. E se ainda tiver em casa por aí, leva a criançada pra lá, porque vai rolar muita brincadeira. A gente quer muita cor, muita brincadeira, muita fusaca por lá. Vai lá e faça a sua participação, né? Um furdunço! Vamos fazer lá uma baguncinha organizada, tira foto, posta nas redes sociais e marca Litoral FM Norte, que a gente vai amar, beleza? Vai rolar muita brincadeira, como eu falei, brinde e informação sobre saúde para toda a família, tá? 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Daqui a pouco a gente vai entrar em contato com a galera por lá, Paulo Lúcio e companhia. Galera tá por lá, a gente vai falar com ele, você vai saber como é que tá rolando por lá. O clima legal demais rolando ali na Nicola Biancardi, beleza? Nessa parada legal da Litoral. Agora vou falar pra você também que tá coladinho com a gente, que você pode concorrer aqui com a gente a muita coisinha e também, claro, mandar aí o seu material pro nosso zap. Porque hoje é dia de quê? Dia de segunda-feira. É dia de você mandar cenas de final de semana. E a galera tá mandando. E ó, parece que foi um final de semana bem degustativo, tá? A Rosana mandou aqui, ó, né, umas coisinhas que rolaram por lá no final de semana. Eita, nós, um caranguejinho, uma panela já que tá borbulhando, né? Uma farofinha, vinagretezinho, que legal, bacana, Rosana. Obrigada por ter mandado pra nós, tá? Mas também tem outras coisas que tem gente que, né, mandou um videozinho rapidinho da sua área de churras. Legal. Oi, Terezinha Alves do Planalto. Bom dia, Tere. Obrigada por estar aqui. Diane Gotardo, também colada com a gente. Valeu, obrigada, né, por ter colado aqui. A Andriele do Jocaf 2, Gigi Pereira do Nova Esperança, Nira do Interlagos também. Que legal. Jussara, um beijo pra você, lindeza. Obrigada por estar colado. Já viu o videozinho no status? Ela foi lá no meu status, viu? Veio aqui no da Litoral, viu também? Daqui a pouco ela vai lá no Insta, né? Nos stories também pra olhar, né? Ê, danadinha. Oi, Maria da Penha do Interlagos. Bom dia.
4: Bom dia, gateza.
2: Oba, obrigada. E a Tere mandou um final de semana, uma cena de final de semana que eu até já comentei no Face dela. Ela tava tão lindas, vocês. Gatas, garotas. Casamento do meu sobrinho, Dani. Maneiro, que legal, que bacana. Um abraço pra você e obrigada pela colaboração no nosso status cena de final de semana. 9h20, vamos continuar.
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2: Tá ouvindo Maiara e Maraíza? Então, né? Tem um oferecimento pra essa música aí também, né? A gente já tava quase passando por cima. Elzinha, fala pra mim, o que que você manda? Fala aí.
6: Passos. Elzinha ligadinha na Litoral. Eu peço uma música da Maiara Maraíza, ofereço a Bete Busato e família, para Claudiane,
2: tá,
6: para Claudinha, do Cadastro Único, para, para minhas colegas lá do Cadastro Único, para todas as minhas amigas do CRAS, CREAS,
2: tá,
6: do CAPES e...
2: Mais o quê?
6: Para você um bom dia.
2: Obrigada.
6: Na graça do Senhor Jesus, que você tenha uma semana, uma segunda-feira na graça de Cristo Jesus.
2: Tá bom, meu amor. Obrigada. Então tá.
6: Tô ligadinho na Litoral, tô muito mais
2: que legal. Que legal, né? Muito bom. Então vamos ouvir, né?

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1: É isso aí, 45 minutos de música na Litoral. Muito obrigada aí pela audiência aí de todos. O Edu Cigano tá no Linhares 5, mandou um videozinho, né? Diz que o final de semana foi muito show e muito forró. Ótimo início de semana pra todos. Valeu, obrigado. Só que a gente ouviu aqui né? Vimos o seu vídeo e não dá pra entender muita coisa não, tá? Tá muito barulho. Aí a galera do status é que vai decidir se vai mandar pro status ou não, tá bom? Não tá muito, o som não tá bom, tá bom? Obrigada. Terezinha Alves mandou aquela foto lindeza, né? Então tá bom, obrigada por ter mandado pra nós aí da foto do casamento. A gente fica feliz aí com a sua participação, tá bom? Ela e as filhotas, né? As divas. Sempre coladas na Litoral. Isso é muito bom, muito, muito legal. Aí você que tá querendo participar das promoções, já sabe, né? Você vai mandar pra gente aí no nosso número de WhatsApp, sem o nome completo, barra e telefone. E no caso do bolo Valzira, tem que ter o seu arroba, né, junto aí, porque tem que estar seguindo o perfil lá no Instagram, no arroba Valzira _ Linhares. Nildinha, que legal que você está no centro colada com a gente. Muito obrigada. Obrigada mesmo, tá? Por estar colada aqui conosco. Né? E daqui a pouco a gente vai entrar em contato com o Paulo Lúcio e a galera que tá lá na parada legal da Litoral, né? No centro da cidade, lá no, na Avenida Nicola Biancardi, no Laboratório Cruz, beleza? Então daqui a pouquinho, agora, a gente tá colado aqui na Litoral para deixar você muito bem informado.
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1: Bom, um motociclista de 51 anos morreu em um acidente envolvendo uma moto e um carro na noite desse sábado, na rodovia ES-124, região de Biriricas, zona rural de Aracruz, norte do estado. Segundo testemunhas, três pessoas fugiram a pé após a batida e deixaram o carro em chamas no local. Quando os policiais chegaram, equipes da ambulância já prestavam atendimento. A morte do motociclista foi constatada no local. O nome dele não foi divulgado.
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1: Bom, diversos tipos de drogas foram apreendidos na noite do último sábado em uma área de mata do bairro Palmito, em Jaguaré, norte do estado. Nenhum suspeito foi localizado. Ao todo, foram encontrados 1.100 pinos de cocaína, 98 pedras maiores e 41 pedras menores de crack, além de 13 pedaços de maconha que pesavam aproximadamente 114 gramas e duas buchas da mesma droga com cerca de 4 gramas. Todo o material foi encontrado foi encaminhado para a Delegacia de Polícia de Jaguaré. O caso seguirá sob investigação.
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1: Uma mulher foi ferida com uma faca e agredida pelo ex-companheiro na madrugada de sábado no bairro Alto Guandu, em Baixo Guandu, noroeste do estado. A vítima estava com os netos dentro de casa no momento da agressão. O suspeito conseguiu fugir e não foi localizado. O caso será investigado pela Polícia Civil por meio da Delegacia de Polícia de Baixo Guandu. Daqui a pouquinho, a partir das 11h20, teremos mais informações aqui.
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2: E com ele, Momozinhos, fechadão com amor, a gente encerra, né, os 45 minutos de música aqui na Litoral. Oi, Emanuel Badu. Apagou por quê, hein? Manda pra cá aqui a sua cena de final de semana que eu sei que tem. Leuciane também, curtindo Lagoa, Dani, foi final de semana. Valeu, lindeza. Obrigada. E Gesiane Tobias, bom dia, Dani. Ótima semana, início de semana pra nós. Valeu, queridona. Obrigada. O Eliezer, né, o Movelar, tá mandando uma música da programação pra sua esposa, né, a Sabrina, que legal, né? E você, onde quer que esteja colado na Litoral, é muito bacana saber, tá? Vamos saber então como é que tá a galera lá no centro da cidade, né, nessa parada legal da Litoral, com a galera do Laboratório Cruz. Vamos saber então, vamos falar com ele. 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
2: Opa, tamo junto.
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0: Vamos, show aí a galera participando do nosso status. Se você tá chegando agora, hoje no nosso status, é dia de postar fotos, as cenas de final de semana, né? E a galera tá mandando, beleza? Então manda a sua também. A malha de Bebedouro tá colada, temos também a Jussara, né? No Vila Isabel, Amado Rony, em Jacupemba, Vanderlei no Vila Maria, Jace Ellen no Movelar, valeu, Inês no Fonte Grande, Josi Abreu no Interlagos, tem a Tatiana Magnato no Shell, temos também a Luci Sena colada na Litoral, o Luciano Uccelli no Interlagos 1, Janinho Oliveira tá no 2, Águida tá em Barro Roxo, Aline Ferreira tá colada, tem André Gonçalves no Olaria, coladinho na Litoral, Leuciane mandou uma cena de final de semana na Lagoa, Badu mandou o final de semana, é clarinho que eu tava lá, né, Dani? 10 milhas da Garoto, só 16 quilômetros de pura sensação de morte. Ai, gente, mas você volta bem feliz, né, danada? Que legal. E o Saulo, da Lagoa do Meio, também tá colado aqui na Litoral. Que legal, gente. Bom, estamos aí, ó, indo pro intervalo comercial, mas vamos saber o que que tá rolando, né? 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
0: 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A gente volta já já com 60 minutos de música.

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2: É isso aí, 60 minutos com as suas preferidas. E o Saulo do Lagoa do Meio tá por cá, participando das promoções, isso é muito bacana. Leandro Oliveira do Shell mandou aqui uma cena de final de semana. Dani, ontem foi o dia com a filhota no pagode, com muita brincadeira também, claro. Beleza. Então tá bom, ficou legal demais essa foto, tá? Também tem o Douglas Aires do Shell, mandou aqui, ó. Dani, final de semana foi desse jeitinho aqui, ó. Comemorando 52 anos da minha mãe, junto com meu irmão. Ó, que legal. Muito bacana, gostei. Também tem mais quem aqui colado na Litoral? William, coladinho, né? Corrida da empresa, foi ontem. Se foi ontem, a gente posta. Se não foi, nem vem, tá? Tem que tá aqui. Não é foi ontem, não. Né? Onde mandou semana passada. Tem que ser cena de final de semana, meu bem. Tem que ter sido ontem, sexta ou na último sábado, tá bom? Um abraço. 10 horas 25 minutos. Um abraço também pra galerinha que tá coladinha, dando uma espiadinha no nosso aqui, ó, no nosso número de WhatsApp, ou seja, no nosso status. Então, são os contatinhos da Litoral, né, que tem acesso ao nosso status e participa de cada atividade, todo dia tem uma atividade diferente. Hoje é dia de postar o que você fez ontem ou de sexta-feira à noite até domingo, né? Ou até domingo à noite, é cena de final de semana, mas tem cena desse final de semana que passou agora, não é final de semana, qualquer outro final de semana da vida, não, é esse que passou. Então manda pra gente aí a seu material, tá? A Rafaela Meirelles está por lá, coladinha na Litoral. Cida, do assentamento Barrinha, também tá colada. Gilmar Oliveira, do Linhares 5, Mari do Movelar. Ah, tá, tem Carolina Lopes também, tem Thaís Lira do Residencial Mata do Cacau e tem a Bia Santos do Planalto. Legal, né? Obrigada, gente, por todo o material que estão mandando, e mandem mais, tá? Podem mandar, você que ainda não mandou esse final de semana, rendeu aí alguma coisa ou simplesmente você ficou em casa de boaça, manda foto aí, ó, né, do seu momento de lazer, se você quiser, claro. Manda pra nós. 10h26, a gente continua com mais música. 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Manda pra gente a sua participação aí, segundo!

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2: Pois é, 60 minutos com as suas preferidas. Obrigada, vou dar coladinho aqui, tá? Bom, você que tá querendo participar das promoções da Litoral e também das nossas atividades, tá rolando lá no centro da cidade, na Avenida Nicola Biancardi, lá no Laboratório Cruz, a parada legal da Litoral. Vai lá e faça parte dessa bagunça organizada, né? A galera tá lá brincando, ganhando brinde, divertindo a criançada, ainda recebendo informações sobre saúde para toda a família. Daqui a pouco a gente vai manter o último contato, né, com eles para saber como tá rolando por lá. E se você tá por aí pelo centro ou indo para lá, dá uma chegadinha lá que ainda dá tempo, tá? Divirta-se com a turma da Litoral e a galera da Laboratório Cruz. Saúde com confiança e qualidade para você. Bom, aí dá uma passadinha lá, tira foto, né? 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Agora, quero mandar um abraço aí, ó, pra essa galerinha linda e maravilhosa, tá aqui no nosso, né, nosso status, fazendo aquela participação, ou seja, dando uma olhadinha, né, e aproveitando pra largar um coraçãozinho verde pra nós. Obrigada! Quem tá por aqui, deixa eu só dar uma abertura aqui, ó. Tá atualizando, enquanto atualiza, eu aproveito para continuar mandando abraço, né? Aí para Marcos Camp, que tá lá também dando uma olhadinha. E o McDonald's, apareceu o McDonald's, bom dia!
3: Bom dia, minha amiga Dani Passos, seu amigo McDonald's, estamos por aqui já trabalhando, né? Que final de semana foi pesado para mim.
2: Sério?
3: Sábado, aniversário, nave, tomei toda, fiquei em casa muito doido. Perdi até a chave do carro.
2: Oh, meu Deus.
3: Só tinha que encontrar, senão tinha ficado na rua. Valeu, oi, tamo junto. Isso. Rodando por aqui pelo bairro BNH, Cozinha Litoral. Valeu,
2: oba,
3: tamo junto.
2: Tá bom,
3: Dona
2: queridão.
3: Luzia tá lá em casa lavando roupa. Hein?
2: Ah,
3: valeu,
2: é, né?
3: Tamo junto.
2: Dona Luzia, um abraço, queridona. Bom, quem tá por lá no nosso estácio dando uma olhadinha é o Doval, né? Um abraço, queridão. A Quitéria também já deu uma olhadinha, botou um coraçãozinho pra nós por lá. Que legal. Andressa Pampolim também deu uma olhadinha, né? Anne Boa, né, lá no Planalto. Ô, Anne, obrigada por estar colada. Um beijo pra você. E a Penha Nery, bom dia, Dani. Bom início de semana. Penha Nery do Shell, valeu, lindeza. Obrigada, viu, por nos acompanhar sempre. Sempre que pode, manda uma mensagenzinha pra nós. Isso é carinho, isso é cuidado. Isso é Ouvinte Litoral.
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0: muito engraçado, né? É muito legal, depois de 30 anos, né? Que o filho dele já tá com 30 anos, aí ele vai e tem a menininha, agora tá com 6. Ó, que legal, né? Uma diferença, assim, né? De idade muito grande, mas pra ele foi tudo de bom, que são felizes da vida com uma criança em casa, né? E é muito legal. Um abração pra você colado aqui, você que gosta de pagode já sabe. Daqui a pouco, a partir das 3h45, no horário do Thiago, vai rolar aquele momentinho pra você, né? Matar a vontade de ouvir pagode, porque vai rolar, né? Um bora pagodear. 3h45, não esquece, tá? E no final de semana tem pagodez, então. E na programação sempre tem uma pitada de pagode e você que é pagodeiro de plantão se sente em casa. Muito legal. Oi, GG, do ABC Paulista. Ela que tá sempre colada, levou a gente pra lá, né? No aplicativo, com o aplicativo da Litoral baixado no Celelé, e aí manda sempre alô pro neto Brian, pra filha Gigi aqui em Linhares, e o Jean Ezequias, né? E desejando sempre um dia abençoado pra todo mundo colado aqui na Litoral. Muito obrigada. Bom, vamos lá, vamos fechar a conta, né? Passar régua, vamos saber como é que tá a fusaca lá no centro da cidade, lá no Laboratório Cruz. Então vamos voltar a falar com ele, Paulo Lúcio. Fala aí, Paulo Lúcio, grande PL, como é que tá por aí, hein? Fala com a gente.
1: Bom dia novamente, Dani, ouvintes da Rádio Litoral. Pois é, estamos de volta. Hoje tá um dia bacana, segunda-feira diferenciada, né? 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
1: 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E no Litoral, eu tô legal com você, Dani.
0: Você é danado, né? Colocou a Taisla pra falar, só pra ficar aí de boaça. 10:55, a gente vai aí, ó, no intervalinho, continuar no intervalinho, e daqui a pouquinho temos só as melhores pra você. Fica aí.
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0: litoral, eu tô legal. Então bora começar só as melhores atuais de todos os tempos, começando assim bem agitadinho com 45 minutos de música e você tem a oportunidade de concorrer ao bolo do dia, oferecimento Volzira. Então manda pra gente a sua participação. 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
1: Dentro do só, as melhores. 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Oi, Tetê Nogueira, bom dia, lindeza. Adonai tá lá no Interlagos, né? Maria da Penha do São José. Cheguei, Dani, ufa! Ufa! Nelinho do Santa Cruz colado na Litoral e a Daniela lá do Planalto. Chegou, né, lindona? Bom dia pra você, muito obrigada por estar colada aqui conosco. Muito obrigada mesmo. Bruno Constantino também acabou de chegar. Um abração pra todo mundo coladinho aqui, ó.
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1: É sonho de amor com Natanzinho Lima pra você aqui na programação do nosso Só os Melhores Atuais e de todos os tempos também. Agora tá na hora de ficar bem informado.
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1: Bom, duas apostas feitas em São Mateus, norte do estado, bateram na trave no concurso 3063 da Mega Sena, sorteado neste domingo. Os jogos acertaram 5 das 6 dezenas e vão receber R$ 73.111,35 cada um pela quina. Ambas eram jogos simples, com 6 números marcados. As dezenas sorteadas foram 05, 35, 36, 41, 43 e 48. Ninguém acertou os 6 números e o prêmio principal acumulou. A estimativa para o próximo sorteio na próxima terça-feira é de R$ 52 milhões.
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1: Bom, ainda em São Mateus, um homem identificado como Adão Vieira de Farias, 62 anos, morreu afogado na região do Córrego São Bento, zona rural. De acordo com o boletim de atendimento da ocorrência, populares encontraram o corpo da vítima boiando em uma represa e acionaram a polícia militar na tarde de sábado. A filha conta que não sabe o motivo, se ele pegou no sono por ter bebido ou se e caiu na água ou se ele passou mal. Ela lembra que dias antes ele sentiu fortes dores no peito. A polícia científica informou que o corpo foi encaminhado à seção regional de medicina legal em Linhares.
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1: Bom, uma ambulância da prefeitura de Vila Valério, no noroeste do estado, foi furtada na madrugada do sábado. Posteriormente, ela foi encontrada na região da divisa entre o município e Jaguaré, no norte do estado. Segundo a Polícia Civil, o fato será investigado pela Delegacia de Polícia de Vila Valério. Até o momento, nenhum suspeito foi localizado. Hashtag se liga Litoral da parte da manhã fica por aqui. Volta à tarde a partir das 2h30 e continua com a gente.
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1: Com a turma do pagode, o que é que tem? A gente vai encerrando, né? Primeira parte aí dos nossos Só as Melhores, são os 45 minutos de música, né? Em direto. E é claro que você que acompanhou também mandou aí sua mensagem para participar do bolo do dia, oferecimento Volzeiro. Então agora estamos encerrando as participações, não adianta mais mandar, né? Para concorrer, porque não vai mais ser aceito, porque o sistema já está girando. Oi, Rosália. Um abraço, querida. Obrigada. Viu aí o videozinho no status, né? Beijo pra você, tá? Agora, você que mandou sua mensagem correta, com senha correta, nome completo, bairro, telefone e o arroba, e tá seguindo o perfil, aguarde e confie que daqui a pouquinho tem resultado.
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0: Fantasma, é Ferrugem, Dúvida. E na nossa programação das melhores atuais, você percebeu, né? Novíssima e de todos os tempos também, você colado na Litoral. Agora tá na hora do resultado de promoção. Vamos saber quem é que tá levando o bolo do dia, né? 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Quem tá levando pra casa é a seguinte pessoinha lá do Santa Cruz. Alô, você do Santinha, coladinho na Litoral, deixou aí certinho. Senha completa, né? 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É Andriele Vieira Isabel. 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
0: É isso aí, né? Ouvinte ligado, ouvinte premiado. Alô, Andriele Vieira Isabel, do Jocaf 2. Manda pra gente, Jocaf 2 barra Santa Cruz, né? Manda se você quiser uma reação, manda pra gente, tá? Obrigada pela participação, pela confiança nas promoções da Litoral. Tô indo nessa, vem aí Rede Litoral de Rádio, mas antes tem aí a propaganda eleitoral obrigatória. Vocês vão ouvir, né? Ouçam Léo Foguete com a participação do Panda, alguns defeitos, até que comece o horário, a propaganda eleitoral gratuita. Um grande beijo, até amanhã, fui! Adalô, Andriele Vieira Isabel, do Jocaf 2. Manda pra gente, Jocaf 2 barra Santa Cruz, né? Manda se você quiser uma reação, manda pra gente, tá? Obrigada pela participação, pela confiança nas promoções da Litoral. Tô indo nessa, vem aí Rede Litoral de Rádio, mas antes tem aí a propaganda eleitoral obrigatória. Vocês vão ouvir, né? Ouçam Léo Foguete com a participação do Panda, alguns

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1: Claro, o que, que tem de bom aí?
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1: Então já manda a senha.
0: Vital na Litoral.
1: 999-86-1050. Vital na Litoral, manda no zap, nome completo e onde você mora também.
0: Boa sorte. Manda aí, Vital na Litoral. E manda também seu boa tarde, manda seu oi. Hoje tem um dia muito especial aqui na rádio.
1: Causa de quê?
0: Para tudo, porque hoje a Litoral está em festa.
1: É aniversário hoje de quem?
0: É aniversário, não é do Vampeta, é do Gilber Uber. Hoje é aniversário de Gilber Uber. A Litoral está em festa.
1: Cadê o Gilbercast de hoje?
0: Ele já mandou um monte de manhã aqui.
1: Cê tá doido? Galera, mandou parabéns pro Gilber Uber?
0: E eu tô passando o WhatsApp dele pra galera mandar direto no particular, porque eu já não tava aguentando
1: ele
0: mais
1: aqui.
0: Ele
1: tá fazendo 20 aninhos, né?
0: Ó, quero saber. Matheus Trevisani acabou de mandar um áudio aqui. Matheus, manda um parabéns pro Gilber Uber aí.
1: Exatamente.
0: Grava um áudio. Só vou rodar seu áudio se você mandar um parabéns pro Gilber Uber.
1: Desejando felicidade, sucesso, tudo de bom. Claro, o gemidão não pode faltar, né, Matheus?
0: Gemidão pro Gilber Uber.
1: Então grava seu áudio aí, Matheus, dando os parabéns pro Gilber Uber, com aquele gemidão que o Gilber Uber merece.
0: Ó, tem gente falando de trânsito aqui, escuta aí. Oi.
2: Bom dia, ouvintes da Litoral. Bom dia aí, molecote.
0: Ué.
2: Aí, o trânsito aqui na reta da Penha tá uma uva, hein?
1: É? É mesmo?
2: Sentador.
0: Vai falando como é que tá pra gente aí. 999-86-1050. Ô, Nath, deixa eu ver se já chegou aqui algum parabéns aqui pro Gilber Uber. Não, eu tô esperando o do Matheus, que ele agora não mandou.
1: Daqui a pouco ele deve mandar os parabéns aí.
0: É, Matheus Trevisani, queremos o parabéns do Gilber Uber, senão não vamos rodar.
1: Aquele modelo de parabéns, tá, Matheus?
0: Só você sabe.
1: Exatamente, estamos aqui aguardando.
0: Daqui a pouco a gente volta.
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0: 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Vai! Marili, Maiara e Maraísa!
1: Maiara e Maraísa!
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1: Adoro, bebê!
0: Eu adoro quando você manda mensagem no zap!
1: Aqui no 999-86-1050.
0: Agora, 5 voltando pra 1 da tarde, vamos direto pra Alto Laje saber qual é a marmita de hoje.
1: Quem tá aí?
3: Boa tarde, Bruno e Molecote. Boa tarde, Natizinha. Vamos estar na hora do almoço. Eu almocei uma saladinha e caprichada. E um arroz, feijão e frango aqui, ó, e carne. Aí, ó,
0: tá bonito,
3: hein? Bora, bora.
0: Bora, bora.
3: Então, de Alto Laje, gato branco, charmoso e cheiroso na hora do almoço.
0: Cheiroso.
3: Um abraço pra todos os amigos, da, como Everaldo, Brached. Gato Preto, Leomado Linhares de Matheus Trevezano, Verinha do Pula Pula.
0: Uhum.
3: Bora que bora, gente.
0: Tá bom,
3: bora. Um abraço a todos, uma boa tarde a todos.
0: Ele tinha que preparar uma marmita pro Juber Uber, que é aniversariante hoje.
1: Exatamente, pra o Juber Uber não gastar com marmita hoje, não gastar com restaurante, ganhar a famosa marmita de Antônio de Alto Laje.
0: Ô, Kiko do Jabu tá ouvindo também? Fala aí, Kiko.
1: Vai,
0: Kiko.
4: Fala, molecote. Aqui é Kiko, motorista de aplicativo do bairro Jabu. Junto com minha filha Helena,
0: uhum,
4: aqui curtindo a Rádio Litoral. Tô te litorando. Tô litorando a noite toda.
0: Vai litorar desgrama, velho.
4: Amanhã toda.
0: Vai,
4: um abraço aí.
0: Vai pro quinto.
1: Abraço, Kiko.
0: Peraí, tem um parabéns aí.
4: Parabéns aí pra minha irmã Isa. Uhum. Tá hoje fazendo aniversário.
0: Beleza.
4: Isamara.
1: Valeu. Happy birthday.
0: Ó, e o Trevezani tá aqui.
1: Mandou parabéns pro Jibirubi?
0: Vamos ouvir.
5: Boa tarde, Bruninha, amiga Nath.
1: Boa
5: Mateus
1: tarde.
5: Sol quente, né?
0: Tá um sol quente.
5: Eu tava dando um caminhando aqui na quadra.
0: É.
5: Né? Ótima caminhada.
0: Tá caminhando.
5: Litoral, tô legal.
0: E cadê o parabéns pro Jibirubi?
5: Dê uns parabéns pro Juba Uber aí, né?
0: Juba Uber. Ah,
5: parabéns
0: Juba
5: pra você, viu?
0: Manda um gemidão pra ele.
5: Vai ter alto legal.
0: Ah, essa é só pra você,
1: o melhor presente que Juba Uber poderia ganhar hoje é esse gemidão. Manda de novo.
0: Vai, dá
1: manda de novo.
0: O gemidão pra ele.
5: Legal.
0: É isso aí, é só pro Juber Uber.
1: Aê, Juber Uber.
0: Não vai ficar com ciúme aí não. Aliás, Juber Uber hoje, ele quer que todo mundo manda parabéns pra ele no WhatsApp dele, tá?
1: É mesmo?
0: Então, ô, Matheus, anota aí. Vou mandar aqui pro Matheus também, porque Matheus também vai mandar lá no direct dele.
1: Entendi, lá no zap dele.
0: 997-595282.
1: Esse é o número de quem?
0: Do Juber Uber.
1: Pra mandar os parabéns pra ele.
0: Quer mandar parabéns hoje, esse desgramado? Ele que fica mandando áudiozinho pra gente, você vai mandar no WhatsApp dele.
1: Lá no pessoal.
0: 997-595282. Aqui eu falo o WhatsApp da pessoa.
1: Fala mesmo, é porque ele quer receber os parabéns da galera, ele quer se sentir amado, então a gente tá cumprindo com o nosso papel social e amigo do Juber Uber.
0: Ai, que desgrama, vou mandar um beijo pro mozão Letícia. Letícia fez aniversário semana passada e tá escutando hoje, ai que
1: ô,
0: milagre.
1: Ô, Lele, happy birthday, é um milagre mesmo, né?
0: Tá lá junto com a Ávila.
1: Manda o WhatsApp dela também pra galera mandar parabéns.
0: É, esse eu não mando não.

0: e a Tainara. Beijo pra vocês. Ávila e Tainara.
1: Passa o zap dela aí pra galera mandar parabéns.
0: Não!
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0: Brau.
1: É o Arlindo da Mental Deck. Ele tá pedindo o WhatsApp aqui também.
2: Então manda aí o WhatsApp do Gilberubi pro Arlindo.
1: Ele pediu, passa o zap da Nath.
2: Não tem Nath nessa rádio. É ele isso, pediu. Né?
1: É isso.
2: Ela aí, ó. Ela aí, ó.
1: É. Vamos lá, Nath, mais uma. Gilberubi tá aqui agradecendo.
2: Vai, Gilberubi.
3: Haha. Ô, Gilberubi, eu vou comer o seu bolo. Lá ele, lá ele. Lá

0: de bairro, aqui no bairro Sobrado, com a Edgar. Ô, Bruni, meu moleque doido. Manda um alô pra mim aqui, tô curadinho, tá curtindo seu programa. Um alô. Um alô pro meu amigo Gabriel, Eduarda, Juliana. E todo o pessoal aí de Itacibá também tá curtindo o programa. Um amigo Renato, Marinha, o Elias. Também aí, pessoal, de todo o pessoal de Vitória aí. Manda um alô pra nós aqui, Bruninho. Tô curadinho, cara, curtindo o seu programa aqui. Manda um abraço pra nós aí também aí, pra todos vocês da rádio aí. Passa uma música bonita pra mim, Bruninho.
1: Vou tocar uma música bonita pra você aí, meu parceiro.
2: Um abraço, meu parceiro.
1: O seu radinho aí.
2: É isso, né?
1: O que, Nath?
2: Capivara véia, os apelidos que eles botam na gente.
1: Oi.
3: Boa tarde, meus amores. Como vocês estão?
2: Estão?
3: Tô sumidinho, né?
1: Ele tá
3: mas
1: sumindo.
3: Eu sinto falta de vocês
1: demais. O rei do xuxi.
3: Semana começou, semana abençoada pra nós. Vamos que vamos. E hoje a gente fazer dinheiro, hein?
1: Hoje é.
3: Beijo pra vocês. Alô, Trembão.
2: Ê, Trembão. Valeu, Madison.
1: É isso aí, molecote. Vamos lá de música, Nathzinha.
2: É a melhor coisa que você faz.
1: Não para.

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1: Will, boa tarde, Will.
0: Boa tarde, Will. Boa tarde.
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1: Mas aqui, Will, antes de mais nada, antes de qualquer novidade da TV Gazeta, a gente tem um ouvinte muito especial fazendo aniversário hoje. Manda os parabéns pra ele.
0: Quem?
1: Gilber Uber.
0: Gilber Uber.
1: Manda os parabéns pro nosso ouvinte Gilber Uber.
0: Você é da onde, Gil? O Gilber vai estar ouvindo a gente agora?
3: Ele é do Uber, ele só roda. Ele só
0: é no Uber.
3: É só.
1: Parabéns, Gilber do Uber. Não, é Gilber Uber, né? Do Uber.
0: Eu até não tenho pegadinha no meio disso, não. Não,
1: não
0: é verdade.
1: Não posso, não. É Gilber Uber.
0: Gilber Uber.
3: É que Gilberto,
0: é assim que fala.
3: Uber, aí virou Gilber Uber.
0: Gilber Uber.
1: Isso.
0: Gilber Uber. Gilber Uber, meu filho. Parabéns pra você, tá?
3: Hoje
0: que você faça muita grana hoje e chame a gente pro churrasco.
1: Exaê! Agora vai pra parte que é a segunda importante de hoje.
0: É, Gilber Uber, é o seguinte, hoje na novela, meu filho, quando você for fazer o churrasco, você liga na novela, porque hoje o pau vai quebrar lá.
3: Especial pro aniversário dele.
0: Hoje eu mandei fazer um capítulo só pra você, Gilber Uber.
1: Eita!
0: É, o Natizinho que tá acompanhando tá ligado, que hoje é o dia, gente, que
1: tá
0: a
1: revelação.
0: Adriana... É o capítulo mais esperado, eu vou falar a verdade pra vocês, é quando a Adriana vai revelar pros Brandões, que é ela que é a dona da negócio e é o primeiro golpe de facada nessa família que tanto fez ela sofrer.
3: Hoje ela vai dar a volta por cima.
0: Hoje ela vai passar por cima do povo, porque a bicha tá venenosa.
1: Ela vai pegar a parte dela de
0: vai
1: volta.
0: Vai pegar o que deveria ter sido dela. Assim, né? Tem gente na rua falando, Natizinha, que tem gente tá com medo dessa vingativa dessa.
3: Que ela tá
0: dela.
3: Sendo do mal.
1: Não,
3: ela tá
1: eu não tô achando caminho. Do mal, não.
0: Por enquanto, eu tô...
1: Eu achei meio trouxa.
0: Tô indo ok.
1: Porque a joalheria é sim, já é dela. Ela tá comprando uma parte, uma coisa
0: dela.
1: Que já, é,
0: já
1: dela.
0: É dela.
1: Tá gastando dinheiro à toa.
0: Eu acho que ela devia esperar mais um pouquinho, mas ela quer se vingar. E tá com um monte de dinheiro também, entendeu?
1: É, o doce sabor da vingança.
0: Doce sabor da vingança que custa dinheiro.
3: Isso é perigoso.
0: É hoje e a gente vai assistir 9h45. E amanhã, eu quero saber de vocês, o Brasil vai ganhar amanhã ou não vai, gente?
3: Eu já nem coloco expectativa, mas...
0: Tá ruim.
1: Tá mesmo?
0: Ó, amanhã tem mais um amistoso, 10 pra 7 da manhã.
3: Às 10 pra 7 da manhã de manhã. Será que meu chefe...
0: Tomando café, vendo o Brasil ganhar, não é possível.
3: Será que meu chefe vai me liberar amanhã pra assistir o jogo do Brasil?
0: Liberado. Tá liberado. Você pode chegar aqui às 10 só. Tá bom? Bem, meu recado tá dado. Novelinha, amanhã o jogo do Brasil que não é possível.
3: Isso aí.
0: Ah, eu vou falar uma coisa séria, normalmente eu fico falando zoeira, mas amanhã também tem debate, tá? Na TV Gazeta debate, pra governo do estado, vai lembrar isso. É ao vivo, depois da novela, quem ama cuida, vai ser por volta de 10h15 o debate.
1: Uhum. Importantíssimo então, pra galera decidir o seu voto do dia 4, que é próximo domingo.
0: Exatamente. Normalmente eu fico, né, eu brinco que eu fico falando só da diversão da vida, mas tem que falar coisas importantes também. Olha como o Will também é cultura e o Will também é educação eleitoral. Olha isso aqui.
3: Amanhã.
0: Tem que escolher seu candidato, então amanhã é o dia da gente ver últimos retoques aí pra governo do estado.
3: Isso
0: fica
3: aí.
0: O convite.
3: E é o último debate pra governo do estado.
0: É o último debate também. Então vamos acompanhar aí bem de perto.
1: Pro primeiro turno, no caso,
0: primeiro
1: né?
0: Turno. Se tiver segundo turno, aí a gente tem...
3: E o de novamente. Presidente vem aí aqui dia? Quinta
0: é na quinta-feira.
3: Na quinta. Então você já chama
0: e aí,
3: também.
0: E vou chamar também. Então, quinta-feira de presidente. E uma coisa inédita na história da TV Gazeta.
3: Por quê?
0: E TV Globo. A novela vai ser cancelada, não vai ser depois da novela, na quinta-feira. Vai ser logo depois do Jornal Nacional, então mais cedo, um horário bem acessível para todo mundo poder conseguir assistir ao debate.
1: Interessante. Fechou.
0: Às 9h15 da noite.
1: Fechou. Não teremos vingança de Adriana, então, na
0: quinta-feira. Não, quinta-feira é só debate.
3: Só debate.
0: Boa.
1: Mas
0: bem, vamos embora.
1: Vingança também.
0: Eu não posso comentar. Vou ficar quieta pra poder não. Eu vim fazer educação aqui, entendeu? Vamos embora. Tchau.
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0: 882 de Brisa Mar.
1: Parabéns!
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0: 1h59!
1: Exatamente, fechando a rede de litoral de rádios para Linhares, Colatina e Cachoeiro. Voltamos amanhã a partir do 12h30.
0: Você não vai perder, né? Valeu, molecote! Valeu, valeu!
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0: promoção.
1: Saindo agora a parte de convite para poder curtir Vital no domingo. E quem faturou foi você.
0: Atenção, Alessandro Monteverde. Final de telefone. 85.

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0: sai daí não, um instante só, daqui a pouquinho informação.
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0: Olha só, gente, uma mulher de 43 anos foi entubada após sofrer graves queimaduras com óleo de fritura em Jaguaré. O acidente doméstico aconteceu nesse domingo. A vítima teve queimaduras no rosto, no pescoço e no braço esquerdo. As lesões também atingiram as vias aéreas e as córneas. Ela foi socorrida pelo SAMU e transportada de helicóptero pelo Notair. Durante o voo, foi realizada intubação orotraqueal, procedimento para auxiliar a respiração. A paciente permaneceu estável durante o trajeto até o Hospital Jaime Santos Neves na Serra, especialista em queimaduras. Na chegada, ela foi encaminhada ao Centro de Tratamento de Queimados, onde recebeu atendimento especializado.
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0: E as Bets recorrem ao STF contra a decisão de Lula. Entidades que representam as empresas de apostas online acionaram o STF contra a medida provisória que proíbe as chamadas Bets no Brasil. A Associação Nacional de Jogos e Loterias e Instituto Brasileiro de Jogo Responsável pediram ao ministro Luiz Fux a suspensão da medida. As entidades alegam que o governo não apresentou justificativa de urgência para proibir o setor por meio de uma medida provisória. E olha, a gente entrar na justiça vai ficar mais caro no Espírito Santo após mudança aprovada pelo STF. As custas iniciais dos processos passaram de 1,5% para 2,5% do valor da causa. Na prática, uma ação de R$100 mil, que custava R$1.500, agora tem custo de R$2.500. Isso representa um aumento de 66,7% nas custas iniciais. A nova cobrança também vale para recursos e pode elevar ainda mais o custo total de um processo. Segundo especialistas ouvidos pela reportagem, os valores podem dificultar o acesso à justiça, principalmente para pessoas de baixa renda. O hashtag Se Liga Litoral fica por aqui, de volta logo mais.
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3: Vamos! Faz o L, faz o L, faz o L. Isso é DNA de GG em Salvador, Bahia. Aí, ó.

0: que eu não sou de ligar.
1: Não liga, hein?
0: Pelo amor de Deus.
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2: Opa, isso aí, vambora curtir. Primeiro tempo aqui, hein? Batendo um bolão no seu rádio, só com os melhores sucessos. Então, aumenta o volume e vem com a gente aí, ó. Max

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2: Tá aí pra você ligado na Litoral, perdas e danos, Sorriso Maroto, com Ferrugem e também o grupo Benzadeus, né? Bom, pra você ligado na gente, seja ex Henrique Juliano, por aqui também teve Fred Fabrício, com Você Não Cuidou. Dúvida, Davi Quaresma com Ferrugem, Não Mexe Nas Minhas Gavetas, Danilo e Davi e Matheus e Cauã. Abriu aqui, ó, na companhia de Lauana Prado, Admita. E agora, tá na hora de mandar aquele salve, né, pra turminha que tá aqui curtindo a Litoral. Vambora, abraçar você. Aquele abraço, tá com a gente o Gilberto no Interlagos. Falou, garoto, tamo junto, hein? Também a Daiele Martins, Interlagos. A Maria da Penha no São José, desejando aquele boa tarde pra gente. A Daniela do Residencial Mata do Cacau, também fechadinha aqui com a Litoral. Valeu, minha amiga. Patrícia Souza, tá curtindo a gente do Interlagos. O Pedro Henrique tá no Interlagos também, né? A Tamires Miranda, também no Interlagos, curtida Litoral. Nayara do Santa Cruz, olá, boa tarde, tudo bem? Abraço, brigadão pela companhia. É Elzinha, famosinha, também ligada com a gente no Interlagos 2. A Maria Martins, paixão. Eliezer, do Movelar, brigadão. Parabéns, é, Juberubi. Lá ele, colocou aqui, né? 3h23 pra você ligado na Litoral. Deixa eu falar pra você o seguinte, hein? Olha só, próximo

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0: Pena que seja namora. Canta, Marcos.

0: aqui no seu rádio, Sutilmente Jeito Moleque. Essa aqui, ó, foi sucesso com o Skank também, né? É, ouço meu soma, Jorge Matheus, Pena Que Você Já Namora, Marcos e Beluti. Pra você curtir aqui a Litoral. E deixa eu atender aqui o pedido musical, que eu não entendi muito direito, mas vamos lá, dar uma repaginada aqui, né? É, alguém tá pedindo aqui, aliás, parabenizando, dando os votos de feliz aniversário. Cadê? Cadê, meu Deus do céu? Sumiu a postagem, pai amado. Eu vi agora, agorinha. E o negócio já sumiu. Ai, ai, ai. Quem sabe faz ao vivo, meu pai amado. Cadê? Vamos lá, vamos lá. Eu vou achar, gente. Calma. Ah, agora achei. Olá, Thiago. Manda um abraço pra a Sabrina. A Sabrina, oferece uma música pra ela que tá aniversariando hoje. Parabéns, Juberubi. É o Eliezer que tá mandando aqui, né? Tá certo. Falou, tamo junto. Agora, 3h37, bora de música. Cleide Romário, Chuva de Bênçãos.
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2: Na Litoral eu tô legal, sábado e domingo, Thiaguinho com Felipe Araújo aqui na nossa programação, chuva de bênçãos, Cleiton e Romário por aqui. Bom, 3 horas mais 43 minutos, olha gente, e o ator Ari Fontoura, ele tá indignado com a fake news que circulava aí sobre sua morte, né rapaz, que coisa meu. O veterano ator brasileiro Ari Fontoura utilizou aí sua conta oficial no Instagram para desmentir a notícia falsa sobre sua morte que circulava nas redes sociais. O artista de 93 anos gravou um vídeo manifestando profunda indignação com a publicação enganosa que utilizava uma foto sua, uma data fictícia de falecimento com objetivo ilícito de atrair cliques para direcionar internautas a páginas de vendas fraudulentas. Na declaração, Ari Fontoura tranquilizou o público e garantiu que está vivo e muito bem de saúde, repudiando veementemente a atitude por considerá-la uma grave falta de respeito que causou pânico desnecessário entre seus familiares, amigos e também admiradores. Por fim, o ator cobrou providências mais rígidas das plataformas de tecnologia e convocou seus seguidores a denunciar massivamente o conteúdo falso na internet. Rapaz, muita falta do que fazer, né? Dessa gente aí, rapaz. Só pra clicar e direcionar a pessoa pra site de venda. Coisa que a pessoa não tá nem interessada em comprar. É, e uma falta de respeito, né, cara? Um ator que nem o Ari Fontoura. O cara que nos proporciona tantas alegrias, né? Em seus papéis que ele já fez também. E nas redes sociais ele é muito ativo. Eu gosto muito dele, gente, né? Eu acompanho ele. Ele é um cara que conseguiu se reinventar aos 93 anos. É muito engraçado. Ele se dedica muito às redes sociais, né? Ah, rapaz. Eu vejo aí, ó, muitos atores veteranos se lamentando, falando que tá falido, que tá sem dinheiro, isso aqui, outro. Rapaz, faz que nem o Ari Fontoura, meu. Pega o celular, filma, seja criativo. Vai pras redes sociais, né? Ele fez do limão a limonada. Precisa nem de novela, não. Só com os vídeos virais dele que ele tem, né? Muito comédia. Eu gosto demais dele. É um cara, se partir, vai fazer muita falta pra esse Brasilzão de Deus, né? Tomara. Vida longa pro Ari. Eu volto já, fica aqui comigo. 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
1: De volta amanhã na nossa programação, sempre às 3h50, tem o nosso Bora Pagodear por aqui. Depois de intervalo, 60 minutos de música. Não saia da litoral. 4-2, boa tarde.
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7: Na Litoral eu tô legal, estamos de volta. Bora de 60 minutos. Daqui a pouquinho informação também, mas antes do nosso hashtag Se Liga Litoral. Solta o play.
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7: Mari Fernandes, Maluca, com Lauana Prado.

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2: Opa, pra você ligadão, curtindo aqui a Litoral 4:28. É isso aí, tamo junto aqui, né, na sua Litoral. Eu me apaixonei, sou um gigante Léo Santana. Você viu o vídeo que o Léo Santana fez, rapaz? Ele, o Léo Santana de hoje, se encontrando com o Léo Santana lá do passado, o garotinho que vendia frango assado na praia, hein, pra ajudar a família. É muito emocionante, hein? Batalhador desde cedo, o menino foi longe. Censurem os amores, Álvaro Nobre, por aqui também. Teve Olho Marrom de Luan Santana, atendendo o pedido aí da Elzinha Famosinha, que tá ouvindo a gente no Interlagos. Abraço, minha amiga. Tudo de bom, viu? Também fechadão com amor, Mumuzinho. E é isso aí. 4:29, quem mais tá com a gente aqui? A Rita. Boa tarde, Thiago. Excelente, abençoada semana para todos nós, né? Tem um Saulo também do Lagoa do Meio que tá com a gente.
3: Boa tarde, eu sou o Saulo do bairro Lagoa do Meio, Linhares. Eu queria mandar um alô pro meu primo Marcos, vulgo Gato Magro.
2: Falou, garoto. Deixa eu colocar o áudio da Elzinha também, né? Embora ela já tenha ouvido a música que ela pediu, mas deixa eu ouvir
4: boa
2: o áudio
4: tarde,
2: dela aqui também.
4: Elzinha ligadinha na Eita. Litoral, tô mais que legal.
2: Todo dia com a gente,
4: uma
2: Elzinha.
4: A música do Luan Santana eu ofereço para Beth Busato e família, para minhas amigas Claudinha e Claudiane, para Dori e família, para Fabiano e família. Para todos os ouvintes da Rádio Litoral, Tomás, que legal.
2: Valeu, minha amiga, tudo de bom. Gilberto, bem do Interlagos com a gente, obrigadão pela companhia. E quem tá com a gente aqui, mandou aqui, obrigado, Florzinha, por nada. Não tem nome aqui, meu Deus do céu, põe nome, a Laís Toscano com a gente. Isso aí, tamo junto, vambora, segue de música, solta o play. Daqui a pouco informação, hein? Já. Fica aqui, ó.
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0: Três pessoas morreram e outras 45 ficaram feridas na ocorrência. O ônibus transportava passageiros que retornavam de uma viagem entre Itaoca, no sul do estado, e Belo Horizonte, Minas Gerais. Equipes do Corpo de Bombeiros, SAMU, Polícia Rodoviária Federal e Polícia Militar atuaram no resgate. Os feridos foram encaminhados para unidades de saúde de Batiba e de outros municípios da região. Testemunhas relataram à Polícia Rodoviária Federal um possível problema mecânico, mas a informação ainda é preliminar. A causa do tombamento será investigada pelas autoridades.
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0: E o goleiro Vozinha parece estar arrependido da fama. Destaque do Cabo Verde na Copa do Mundo, ele revelou que a fama mudou completamente a sua rotina. Atualmente no Colo-Colo do Chile, o jogador disse que perdeu parte da paz e da privacidade que tinha antes da competição. Segundo ele, é comum ser abordado em restaurantes e até ser filmado por desconhecidos. O sucesso aumentou depois de sua atuação contra a Espanha, quando a imagem do jogador ganhou destaque internacional. Vozinha contou que chegou a desativar as notificações do Instagram após ultrapassar 1 milhão de seguidores. Discreto, ele afirmou que se pudesse escolher, voltaria à vida que tinha antes da fama. Apesar do incômodo, o jogador diz estar orgulhoso de representar o Cabo Verde e contribuir para a visibilidade de seu país. Vozinha também foi indicado ao prêmio de melhor goleiro, o prêmio Bola de Ouro. Reconhecimento que, segundo ele, jamais imaginou receber ao longo aí de sua carreira e principalmente aos 40 anos, né? Idade aí de uma fase final de carreira.
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0: E olha, gente, maus hábitos do dia a dia podem estar contribuindo para o aumento de câncer no intestino. Uma alimentação desequilibrada, o consumo excessivo de alimentos ultraprocessados e a falta de fibra estão entre os fatores de atenção. O sedentarismo, o estresse e a baixa ingestão de água também podem prejudicar o funcionamento do intestino. Entre os problemas mais comuns estão a prisão de ventre, diarreias e alterações da rotina intestinal. Especialistas alertam que mudanças persistentes no funcionamento do intestino não devem ser ignoradas. Adotar uma alimentação mais saudável, praticar atividades físicas e beber água regularmente ajuda na prevenção. Também é importante procurar orientação médica diante dos sintomas frequentes que não desaparecerem. Cuidar da saúde intestinal é, portanto, uma forma de cuidar da saúde de todo o corpo. O hashtag Se Liga Litoral de volta logo mais com informações do portal A Gazeta.
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0: Mários aqui na nossa tardinha de Bem com a Vida, fechando então assim os 60 minutos de música, exatamente às 5 horas em ponto, hein? E é isso aí, excelente finalzinho de tarde pra você, você que tá em casa, você que tá no trabalho, galerinha do carro, os amigos do aplicativo também, curtindo a litoral, a você da carreta, do ônibus, da van, né? Do caminhão. Turma que leva litoral de canto a canto no Espírito Santo. Valeu pela audiência. E é isso aí, ó. Depois do intervalo, eu trago pra você o nosso litoral com você aqui na sua tarde de Bem com a Vida. Fechou? Sai daí não, é só um instante.
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1: Maravilha, de volta aqui na sua tarde de bem com a vida, segunda-feira. Isso aí, uma nova semana, né? Que Papai do Céu nos concede aí. Novas oportunidades e assim, setembro que tá no fim, né, meu? Apenas 2 dias para se encerrar aí o mês de setembro. Setembro, deixa eu ver aqui, é de 30, né? Então, 2 dias, 29 e 30 para encerrar o mês aí, né? E outubro tá chegando, daqui a pouquinho a gente já começa a ver luzes de Natal, né? Aquela musiquinha, começa todo enfeitado, meu Deus do céu. E 2026, bau, hein? Acabou, meu irmão. A partir de agora é contagem regressiva, né? Eita coisa, expectativa pra 2027. Mas ó, digo a você, 62 dias, né? Cara, 62, deixa eu contar. É, outubro também é 31 e dezembro também, 64 dias, nós temos 64 dias ainda pela frente, ó, é muita água pra rolar, né, gente, ó, dá pra acertar uma mega sena acumulada ainda, né, é, dá pra você, ó, realizar seu sonho ainda, viu, tem muita coisa pra rolar, muita coisa boa pode acontecer aí na sua vida, né, porque, ó, a nós só cabe o fazer hoje, né? O amanhã só pertence a Papai do Céu e a gente não sabe o que nos espera, né? Então, portanto, viva hoje, faça hoje da melhor forma possível, dedique-se, tá bom? Dê o seu melhor, faça as coisas como se você estivesse fazendo pra você mesmo, né? Principalmente em relação ao trabalho, porque quando você faz bem feito, com carinho, né? Ah, você não fica sem trabalho não, tá bom? Então é importante seguir essa dica aí. E desejo que esses 64 dias que restam aí de 2026 possam ser os melhores dias do ano na sua vida. De coração, tá bom? E vambora dar um play aqui no nosso Litoral com você. 5 e 9. Solta o play.

tô legal, tem pra você no nosso litoral com você. Rapaz, eu ouvindo essa música, eu lembro do daquele mano Mindingo, né? Que tinha lá no punk. Tome, tome. Bom, gente, 5h18, eu vou pro intervalo rapidinho, volto já já, tá bom? Fica aqui comigo, ó. Quer interagir com a nossa programação? 997-138504 é o contatinho da Litoral. 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

0: Magal, 5h37, cigana Ludmilla com Bela Cruz, aqui no nosso finalzinho de tarde de Bem com a Vida. Por aqui também teve Ele ou Eu, som do Léo Santana com Pablo, Corte Americano, som do Felipe Rett, Até Quando, Tericão e JP. Pra você que tá ligado, curtida Litoral, olha só, gente, o cantor Ralph ficou irritadíssimo, né? Com a especulação aí nas redes sociais, pessoal fez um post aí de pedindo aí uma possível união entre ele e o cantor René. Sabe o que é que ele fez? Pediu respeito. Respeite a memória do Rick e também respeite a memória do meu irmão Christian, respondeu o cantor, né? Pois é, Ralph se manifestou publicamente sua profunda indignação aí diante das especulações das enquetes virtuais que surgiram a criação de uma nova dupla, Ralph e Renner, pedindo aí respeito à memória dos cantores falecidos. E o boato ganhou força nas redes sociais após a trágica morte do cantor Rick, parceiro do Renner, em um recente acidente de helicóptero em Santa Catarina. Em um desabafo incisivo, Ralph classificou o comportamento dos internautas e das páginas de fofocas como uma busca irresponsável por engajamento e likes, resultando uma completa falta de bom senso e empatia com o luto das famílias. Ele que vive um luto também, né? Tem pouco tempo aí que o cantor Christian faleceu e pediu respeito. Por fim, o artista enfatizou que tanto Christian quanto Rick são figuras insubstituíveis na história da música sertaneja e reafirmou seu compromisso definitivo com a carreira solo. Ou seja, Ralph não canta com mais ninguém. É só a carreira solo dele mesmo e tá acabado, né? Pessoal que fica aí pedindo e tal, tal, esqueça essa ideia, né? E na minha humilde opinião, gente, eu acredito ainda ser um pouco cedo pra se falar de carreira do Renner, né? É, se ele decidir carreira solo, beleza, tá no direito dele aí. Quer sair fazer dupla também com alguém? Faz, né? Mas eu acredito eu que ele vá preferir ficar na carreira solo. Mas eu acho ainda muito cedo, né? Eu acho que ele tem que absorver tudo o que aconteceu, né? Viver o luto dele também, que as pessoas têm que dar um tempo pra ele respirar, pensar como que vai ser daqui pra frente. Até porque é uma perda, é uma marca que se vai. Rick Renner não existe mais, a marca Rick Renner. Então, assim, acabou o projeto. Acabou o projeto. O que Renner tem que fazer é começar da estaca zero. Aproveitar o nome dele, né? Aproveitar toda a história que ele construiu aí ao lado de Rick. E Rick que fazia a parte de gestão lá do projeto deles. Renner não domina muito essa área, né? Então agora ele vai ter que assumir a frente de tudo o que diz respeito à sua carreira. E eu acredito eu que muita gente acaba se desligando, músicos mesmo, principalmente, vão procurar outros projetos e tal, né? Então assim, por isso que eu falo, é uma coisa que é começar da estaca zero. Ele vai ter que recomeçar, mas isso leva tempo, né? E eu acredito que as pessoas estão pressionando muito, né? Deixa o cara viver o luto. Tá muito recente, cara. Tem nem uma semana ainda, né, que o Rick faleceu. Então, melhor dar tempo ao tempo. Eu, se eu fosse ele, meu irmão, eu esperava esse luto aí dar uma amenizada. Pegava esse final de ano, dava uma descansada boa, ia sair com a família, né, viajar, ir pra fora. Dava uma pausa. 2027, ele pensava nisso, né, em carreira. Os fãs que aguardem, né? Com certeza todo mundo vai gostar e vai apoiar o trabalho dele. Muita gente do gênero sertanejo dando força pra ele, inclusive Eduardo Costa mesmo falou: peço a vocês, meus fãs, vamos seguir o Renner, ele precisa da gente agora, né? Então assim, rede social dele tem crescido bastante aí, né, depois de tudo isso que aconteceu, mas é preciso dar tempo ao tempo. Você concorda? Com a gente é assim, né? A gente passa um luto com o familiar, precisa aí de um tempo pra absorver o que aconteceu. Então, ele é ser humano da mesma forma, né? Então, as pessoas têm que saber separar o artista do ser humano. Quem tá sofrendo agora é o ser humano. 5h42, eu volto já.
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1: Na litoral eu tô legal, tá aí fechando o nosso litoral com você, Texana. Sou de Bruno e Barreto, arrependidaço, ferrugem, por aqui também teve investigador. Tudo pagode com menos é mais. Até quando? Ele, Natanzinho Lima, cara estourado, hein? Cara que arrasta multidões aí por onde passa, meu. O cara foi lá em Aracruz, o cara parou o trânsito. Eu não digo parou o trânsito, não. Ele parou a cidade inteira. E ele arrasta multidões. E é o cara mais estourado, assim, do momento, né? Chama-se Natanzinho Lima. Bom, 6:02, um bom começo de noite pra você. Eu volto já já com mais 45 minutos. Segundo tempo, batendo um bolão só com as melhores aqui no seu rádio. Fechou? Sai daí, não.
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0: Tá aí, 45 minutos de música da sua Litoral, 6h24. Daqui a pouquinho eu trago mais informação pra você no nosso hashtag Se Liga Litoral e os principais assuntos do dia, deixando você muito bem informado, beleza? Por aqui também teve Dúvida, som de Davi Quaresma, 9010, Maiara e Maraíza, Displicente, Safadão, Correio e Vaqueiro, Monde Momento, Thiago Soares, Eu Não Sou Terapia, Danilo e Davi, quem abrir aqui, né? O segundo tempo de nossos 45 minutos, beleza pura? 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Mais uma promoção da sua Litoral, fechou? E é isso aí, já já informação chegando aqui pra você, ó, informação de ponta, ok?
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0: Você não cuidou, Fred e Fabrício, quem

preliminar do concurso para soldados. As provas objetivas e discursiva foram aplicadas nesse domingo, dia 27, em Vitória e em várias cidades do estado. Ao todo, quase 25 mil candidatos participaram da seleção, que oferece 1.008 vagas. São 1.000 vagas para soldados combatentes e 8 para soldados músicos. A prova teve 80 questões objetivas, além de uma redação com duração de 5 horas.

0: julgado no dia 3 de novembro. Os aprovados ainda passarão por outras etapas antes do curso de formação e do ingresso na corporação.
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0: E o IMET, Instituto Nacional de Meteorologia, emitiu alerta de tempestade para 50 cidades do Espírito Santo nesta segunda-feira. O aviso é válido até as 23 horas e 59 minutos e é classificado como de perigo potencial. A previsão indica chuva de até 50 milímetros ao longo do dia, além de ventos entre 40 e 60 quilômetros por hora. Também existe possibilidade de queda de granizo durante as tempestades. Entre as cidades, o alerta estão para Vitória, Vila Velha, Serra Cariacica, Guarapari e Cachoeiro de Itapemirim. O IMET orienta a população a não se abrigar debaixo de árvores durante as rajadas de vento. Também é recomendado evitar estacionar veículos perto de torres de transmissão e placas de propaganda. Em casos de emergência, a Defesa Civil pode ser acionada pelo 199 e o Corpo de Bombeiros pelo 193. O hashtag Se Liga Litoral de volta amanhã, com informações do portal A Gazeta.
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0: Na Litoral eu tô legal, tá aí, ó, fechando os 45 minutos de música, exatamente às 18h45, pena que você já namora. Marcos e Belucci, é o seguinte, hein, vou pro intervalo, volto já já, daqui a pouquinho passando a bola pra Vitória, né? Os meninos estão chegando daqui a pouquinho, Oliver Anderson e Alex Bono comandando aqui o seu começo de noite de segunda-feira, fechou? Sai daí não, 2 minutos só.
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16: É isso aí, estamos de volta e agradecendo a você pelo seu carinho, sua audiência e a sua paciência. Eu tô passando a bola aqui pra Vitória, tá bom? Os meninos estão chegando aí pra comandar o seu começo de noite. Oliver Anderson e Alex Bono. E eu retorno amanhã, viu? A partir das 14h, logo após o Bruninho e a Natzinha. 7h da manhã, TV e passo por aqui. Falou? Tudo de bom, uma boa noite de segunda-feira pra você. Fiquem todos com Deus, eu vou com ele. Solte o play, Matheus e Cauã, minha chave de ouro. Me leva pra você com participação do Panda.

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3: Na Litoral, eu tô legal. 7:02. Excelente semana. Pra você na sintonia certa do seu rádio. Essa é a Litoral, primeiro lugar geral. A partir de agora até as 8 não tem comercial. E na comunicação, ele, @Alex Bono. Boa noite, Alex Bono.
4: It's me. How are you? Good night. Let's go for one more week.
3: É o quê?
4: Let's go for one more week.
3: Ah, tá, entendi.

0: Bora lá.
1: Por que essa pegada? Porque são seus últimos dias antes das férias, é isso?
0: Yeah, I think that the listen don't need to understand what I said.
1: Ai, gente, que isso,
0: I'm just talking English today. It's okay for you?
1: Aí, até acabou a trilha.
0: Agora you are sim. Nervous, why?
1: Não.
0: Try talking English with me, why?
1: Não.
0: Just French?
1: Je préfère parler en français.
0: But I understand what I said. I just don't want...
1: Ó, tem presente pra você daqui a pouquinho. Ingresso do Pagode das Antigas, hein? No próximo sábado já, hein? Na Matrix Music Hall vai ter o Gustavo Lins.
0: Vai ter o Nosso Sentimento.
1: De Bem com a Vida.
0: Rabanada DJ.
1: É o Rabanada, mané. E aí, ó, tem dois convites aqui no WhatsApp. E acabou de entrar no nosso Instagram uma promoção também pra esse evento. 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Só que, caramba, deixa eu ver aqui, ó.
0: São 9 pessoas aí, né?
1: Isso.
0: Uma loucura.
1: Você mais 9 amigos e ainda...
0: E ainda o quê? O que que inventaram aí?
1: Tem dois baldinhos.
0: Dois baldinhos de cerveja?
1: Dois baldinhos de cerveja, deixa eu ver aqui.
0: É, meu filho.
1: Isso, mais 2 baldes de cerveja e você mais... E outra coisa, no lounge, não é pista não.
0: É, a litoral, eu retiro quando eu falo que a litoral é uma mãe.
1: Então,
0: a litoral é um brother, porque uma mãe nunca ia fazer você ficar louco, bêbado, com tanta cerveja.
1: Loucaraço!
0: É.
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0: 9, 9, 9,
1: 9,
0: 1, 100, 2.

0: O som do Harry Styles.
1: Aqui na programação. Isso, aproveitar que você começou no inglês, né, cara? Começou no inglês,
0: vamos lá, então aproveita.
1: As Wars, aqui muito, na litoral.
0: Muito bem.
1: O que foi, cara? Você sentiu a voz?
2: Boa noite, Alex. Boa noite, Rolly. Olha, é que barata, chega cansado. Ligo o rádio, ouvir o litoral, como sempre.
0: Sim.
2: Quem tá falando inglês? Alex.
0: Você viu que eu passo aqui, né?
2: Meu Deus do céu.
1: Pega alguém que conhece pra você ver se eu tô falando.
2: Hey, Alex. You got a good English, my friend. Congratulations. Can you spell for me your friend's name? Oliver Anderson, please.
1: Gostei do sotaque.
2: Agora quero ver.
1: Gostei, cara. Cada um sotaque, né? Incrível.
0: Você bota pilha.
1: Qual é o seu sotaque em inglês? Meu sotaque é mais britânico. Eu falo mais water, eu sou mais Adele.
0: Water.
1: Ah, você é mais americano. Eu sou mais inglês, meu sotaque é inglês.
0: Water, né?
1: É, eu falo water, é uma coisa mais desenhada. É uma water. Palavra... É. Turf Wars. Aí eu já tô me confundindo, tô pensando em inglês, meu Deus.
0: Meu Deus. Tem uma palavra pra isso. Pra essa confusão aí. Deixa eu ver aqui, ó. Manda abraço e beijo pra Jerusa Pisaia de Guarapari. No momento estou pagodeando na faxina.
1: Olha! Nada melhor do que dançar um pagodinho faxinando.
0: Caramba, ela mandou mensagem quando eu entrei no ar, tá aqui até agora, hein? Que legal, Jerusa. Obrigado, hein?
1: É isso. Parabéns.
0: Ó, tem beijo pra Ana Paula Antunes, em Vila Garrido também. Mandou aqui beijo pra nós. Beijão pra você. Obrigado pela participação, tá bom? Ana Paula Antunes. Bom, é isso. Ó, daqui a pouquinho tem ingresso pra você curtir, já falamos de pagode, o pagode das antigas, hein? Vai ser na Matrix no próximo sábado agora.
1: Exatamente.
0: E aí, vai ter o Gustavo Lins.
1: Vai ter o nosso sentimento.
0: De bem pra vida.
1: E aí, estamos em inglês?
0: Hã?
1: Não, nosso sentimento, eu lembrei do Arafim. The song.
0: De bem com a vida. Não. E ele
1: faz a vinheta.
0: Rabanada, DJ.
1: Que lindo, dá o play.

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1: Vamos chegando aqui com tudo quebrando também. Parabéns para ele que vai curtir o pagode das antigas. Gustavo Lins, nosso sentimento de bem com a vida. Rabanada DJ, 3 de outubro, próximo sábado.
2: Sim.
1: É você, final telefone 2008, é o Rosenberg.
3: Você ganhou!

0: hoje, né?
1: Tá bom, você trabalhou demais já hoje.
0: Tá bom por hoje. A gente se fala amanhã de volta, tá? Se Deus quiser, 3 da tarde, na sua terça-feira. Alex Bono, parceiro, bom trabalho pro senhorito.
1: Muito obrigado, meu amigo Rolly. Bem, boa volta pra casa.
0: Fica com Deus, tá? Ótima semana pra

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0: E contando as fofoquinhas, daqui a pouquinho você ouviu pra todo Espírito Santo. Tem as duas edições do Você no Comando, você já sabe o esquema, né? Vamos começar bem a semana aqui na número 1. E pra começar bem, vamos abrir caminho com a Anitta.

mais que legal, Natanzinho Lima! Você conhece a boazinha pra iniciar a semanitia? Semanitia gostosinha. Ai, ai, já no final de setembro. Como o tempo voa, voa.

0: trabalhando, o cara que não para. Quem mais aqui? Rosebeck Veriz, sabe que ganhou o prêmio. Boa noite, meu amor, tudo de bom aqui na sua vida sempre. Adriana, beijo pra você, meu amor. Teve áudio também, deixa eu rodar aqui pra ela não brigar comigo.
1: Cadê? Eu vou montar com a minha, só pra contrariar.
0: Só pra contrariar, boa pedida. Fala, Gabriel Santana!
2: Boa noite, Alex Bruno! Boa noite, Luzânia, com o Gabriel Santana, o embaixador do Moto Aplicativo, Alex Bruno!
0: Manda!
2: Passando pra lembrar os ouvintes do litoral que dia 5 é meu aniversário, dia 13 é o seu aniversário.
0: É, isso aí.
2: E eu quero saber aonde que vai ser a festa, aonde que nós vamos comemorar. Você tá doido? Fala pra nós, Alex Bruno, na litoral, eu tô legal.
0: Belíssimos librianos, aí sim, rapaz do céu, eu tô

0: Alex, passando aqui para desejar feliz aniversário para Uber. Uber.
1: Maravilhoso.
0: Ele é top demais. Os olhos dele, né? Eu me toco de rir, entendeu? Eu morro de rir com ele. Ele é. Né?
1: É.
0: Que Deus abençoe a vida dele, tá bom?
1: Beijo.
0: Feliz maravilhoso. Boa semana pra nós.
1: Beijo, Belezinha. Belo parabéns. Tenho certeza que o Uber gostou, cara. Ele até mandou os áudios aqui que você gosta. Mas essa galera aqui, igual o Uber Uber, é um pouco adiantada. Eles mandam pra você no comando achando que é uma fila de espera e não é. Isso aqui, na verdade, é de gosto. Se você tiver um gosto muito apurado, muito bom, tem gente que manda com você no comando começando, na mesma hora já fura a fila. É, uai. Não é sinceridade, criancinhas? É sinceridade. Uai. Eu vou fazer o quê? Que mais, Rosélia? Beijo pra você. Boa noite, Alex. Boa no seu lindo. Sua semana seja abençoada. Se não, meu filho, não, agora explicando, pra vocês entenderem. Senão vira uma salada musical que vocês não têm noção. Começa da Xuxa e termina no Metallica. Vocês têm noção? Se fosse ordem de chegada, seria uma loucura, meu filho. Então alguém tem que fazer uma pequena curadoria. Bela sinceridade, hein, meus filhos? Aí, ó, só o Bono meu pra falar um trem desse. Fala, Fabrício!
2: Boa noite, Alex Bono. Aqui é Fabrício Estevão de Jacaraípe. Já que eu tô no comando, toca aquela aí. Diga que valeu, chiclete com banana.
1: Porra,
2: valeu, tamo junto.
1: Às vezes também acontece isso, que eu vou dar você no comando antes da hora. É uma pessoa desatenta, eu no caso. Quem mais que ia aparecendo?
3: Boa noite, Alex Bono. Aqui é Maria Vitarana. Queria pedir a música pro Santana. Água com açúcar.
1: Diferente, cara, é isso. Beijo pra Chile também. É a turma que vai chegando na maior audiência do Espírito Santo. Vocês gostam da

0: Bora fechar então, galera, já com ansiedade de pedir música, manda aí agora o teu Você no Comando, 27999861050. Eu tô aqui na área Alex Bono, só obedecendo, olha que delícia. E a penúltima edição, 20 para as 11, se você não for atendido agora, vai ser depois. Então tem chance aí de ouvir a tua música aqui na Litoral, manda aí.
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0: Tô aqui contigo, Alex Bono, até as 11 horas na Noturna da Litoral.
1: Você manda. Yeah. A gente obedece.
2: Você que manda.
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0: Começa hoje, vou iniciar com um especial de Uber Uber fazendo aniversário, então é contigo.
4: Boa noite, Alex Bono, boa noite, ouvinte da Litoral, Gilber Uber por aqui. O aniversariante do dia 5.2. E já que eu tô no comando, toca pra mim pra começar bem essa segunda-feira, essa noite de segunda-feira, Tentação Araquito. Na Litoral, eu tô legal.
0: Bem, você aniversariante, eu não ia deixar de te atender mesmo não tendo essa música. Essa música eu acho que é novidade, né? Deve ter um mês lançada. Então vou colocar uma clássica pra te atender. Então, de conta esse aniversariante, tá bom, Gilber? Fico te devendo nessa daí, mas Carta Branca eu acho que você curte também. Feliz aniversário pra você, meu amigo.
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0: bonito demais. Será que não? Só pra começar. Você no comando aqui na Litoral, agora é a tua vez. Fabrício Estevão, vamos pra Jacaraípe.
1: Boa noite, Alex Bona. Aqui boa. É Fabrício Estevão de Jacaraípe.
0: Aí.
1: Já que eu tô no comando, toca aquela aí. Diga que valeu, chiclete com banana. Valeu, tamo junto.
0: É, parece dar uma carnaval, tá ali, tá ali. Começando pelo Vital, né? Que é semana que vem. Ah, meu Deus.

0: diga que valeu, diga aí. Vital chegando aí, vai valer mais ainda, só Deus. Vamos tá lá, o bicho vai pegar. Você do comando aqui na Litoral, vai você, Drica, manda aí.
1: No comando tá comigo, só cortar ali, tá com meu mosquito, tá bom?
0: Pra já, vai essa.

0: 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Estamos juntos, estás seguro, niño, estamos juntos, papá. Un abrazo, meu irmão. Você é top chinín, show de bola. Um abrazo, Godô. Godô, é a cor de pecar. Um abrazo, bebê. Show. Tamo junto, Nath Toronto, mais que legal, papai.
1: Tamo junto. Quem te mandava uma pessoa especial aí, isso? Vai lá, vai.
0: A homenagem aí é a pessoa que eu amo demais, viu? É. A pessoa aí, a dedicação é a pessoa que eu amo demais, valeu?
1: Tamo essas junto. Músicas aqui inspiram as pessoas, viu? Uma música romântica inspira. Então tá dado um recado aqui, Clodô. Tem muita gente chegando e muitos pedidos, tá? Vou deixar aí pra próxima edição do Você no Comando, que é 20 para as 11. Gustavo Titarana aqui já mandou, Maria de Lourdes também. Cara, uma galera aqui que vai aparecendo. Seguinte, tem que entregar logo aqui pra Voz do Brasil no dial, mas a música segue aqui na Litoral, tá? É só você ir pro canal digital da Litoral. Pedindo pra Alexa tocar a Litoral, você vai estar tá de boa aí, ouvindo a programação da Litoral com música, ou baixando o aplicativo ou entrando no litoralfm.com.br. Fechou? Pegou a dica? Aproveita e me segue também, Alex Bono. Procura aí Alex Bono com 200 no Instagram que a gente vai se vendo. Então é isso, depois do intervalo eu volto pro online. E sigo com você depois da Voz do Brasil também no dial até às 11 da noite.

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1: Olá, boa noite.
2: Boa noite para você que nos acompanha em todo o país.
1: Segunda-feira, 28 de setembro de 2026.
2: Vamos aos destaques do dia.
1: Mais de 500 sites de apostas irregulares são retirados do ar no Brasil.
2: E após proibição das bets, quem tem dinheiro nas plataformas poderá pegar o valor de volta.
1: Cidadão será notificado sobre prazos e procedimentos para a devolução dos recursos. Luciana Colares de Holanda.
3: A partir de terça-feira, dia 6, os sites e aplicativos de apostas saem do ar.
2: Mercado de combustíveis tem regras mais rígidas contra aumentos abusivos.
1: E portaria prorroga a subvenção ao óleo diesel em meio à alta do petróleo. Gabriela Noronha.
4: Em outra frente, a ANP determinou multas que somam mais de 700 milhões a distribuidoras de combustíveis por elevação abusiva de preços.
2: Futebol feminino ganha marco legal para a profissionalização da modalidade.
1: Lei também prevê proteção à maternidade e combate à discriminação e à violência. Thaís de Araújo.
5: A lei do futebol feminino estabelece diretrizes nacionais para o desenvolvimento do esporte. Entre as medidas está a redução gradual do número de atletas não profissionais nas competições oficiais.
2: Hoje na apresentação da Voz do Brasil, eu, Mariana Jungmann e Luciano Seixas.
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